0: Dívidas. Essa é a realidade de muitas famílias brasileiras. Nossa equipe conversou com uma mulher que prefere não se identificar. Ela conta que durante uma depressão e precisando de mais recursos, começou a jogar em cassinos online. O hábito virou vício e ela passou a gastar todo o salário e o dinheiro de outras pessoas nas apostas.
1: O jogo meio que foi assim, uma válvula de escape. Aí foi evoluindo até chegar num ponto de eu gastar dinheiro que não era meu. Meu salário entrava, eu gastava tudo. E aqui em casa começou a ficar muito complicado e foi assim, até ter que tomar medidas drásticas.
0: Para evitar que mais pessoas se viciem e se endividem por causa dos jogos de apostas online, o governo federal lançou uma plataforma de autoexclusão das bets. Com a ferramenta, o usuário indica seu CPF e com isso bloqueia de forma voluntária e simultânea o acesso a todas as casas de apostas autorizadas no Brasil, com uma única solicitação. É o que explica Daniel Eli Cardoso, secretária de Prêmios e Apostas do Ministério da Fazenda.
2: Quando esse cidadão procurar uma determinada casa de aposta, ele vai estar bloqueado. Essa casa de aposta busca aqui para saber se esse CPF pode ou não apostar, e aí a gente dá informação dizendo não, porque ele se auto-excluiu. Quando a gente pensou nessa plataforma, a gente pensou não só nesse mecanismo de auto-exclusão centralizada, mas também ali ser um concentrador de informações em relação ao jogo responsável.
0: Dados do Ministério da Fazenda apontam que só no ano passado, mais de 25 milhões de brasileiros fizeram apostas em jogos online. Diante desse cenário, a plataforma de autoexclusão é uma das estratégias do governo para evitar o vício e o endividamento das famílias. Além do bloqueio, a autoexclusão impede novos cadastros e suspende o envio de publicidade sobre o assunto. Desde que a plataforma foi lançada no final do ano passado, mais de 574 mil pessoas já solicitaram a exclusão do CPF para o uso de bets. Do total de cadastrados, cerca de 40% apontaram a perda de controle sobre jogos e afirmaram que os impactos na saúde mental foram o principal motivo para a autoexclusão. Para a mulher que conversamos no início dessa reportagem, é importante existir uma plataforma que possibilite a exclusão do CPF nas casas de aposta.
1: A gente já viu várias coisas, né, muito graves acontecendo com essas pessoas, então eu acho que é importante sim para ajudar muita gente, para não entrar nisso, porque é difícil.
0: Além de bloquear o CPF da pessoa para o uso de bets, a plataforma de autoexclusão também reúne orientações e links com informações de onde encontrar atendimento especializado no Sistema Único de Saúde. Pessoas que identificarem prejuízos relacionados às apostas podem buscar apoio nas unidades básicas de saúde e nos centros de atenção psicossocial, presentes em todas as regiões do país. Para quem sofreu com as apostas, a ajuda psicológica é fundamental.
1: É um vício muito perigoso. Então, quando eu decidi, eu vou parar, eu começava a pensar em tudo que eu passei. Aí eu fui atrás pra procurar psicólogo especializado no assunto. E a partir desse momento, a perspectiva foi voltando.
0: Para acessar a plataforma e fazer a autoexclusão, basta procurar no seu buscador a frase autoexclusão, Ministério da Fazenda, e clicar no link. Um endereço vai te direcionar para a plataforma dentro do site gov.br. Reportagem Márcia Fernandes.
3: Inglês e espanhol na palma da mão e sem custo.
4: Você já pode se inscrever no aplicativo Mac Idiomas, que oferece aulas dos dois idiomas, do nível básico ao avançado.
3: A ferramenta também conta com recursos de inteligência artificial para apoio aos estudos.
5: A plataforma Mac Idiomas, iniciativa gratuita do governo do Brasil para o ensino de inglês e espanhol, começou a funcionar no início deste mês de junho. O aplicativo oferece cursos do nível básico ao avançado, estruturados em 4 a 6 módulos, cada um com 10 a 15 aulas, permitindo que estudantes e demais interessados aprendam novos idiomas sem sair de casa. O presidente Luiz Inácio Lula da Silva destaca que aprender e falar outros idiomas amplia oportunidades e abre novas portas na vida das pessoas.
6: O governo está fazendo, utilizando a tecnologia para criar oportunidade de vocês poderem aprender coisas que a gente não conseguia há muito tempo atrás. É muito importante. Você não vai pagar nada. É o governo que vai arcar com os custos desse programa. O que o Ministério da Educação está fazendo é abrir, não uma janela, escancarar uma porta muito grande para que você você ter acesso às coisas que você precisa ter.
5: Entre as funcionalidades disponíveis no aplicativo estão a integração com a conta gov.br, teste de proficiência, trilhas de aprendizagem.

0: com aulas e atividades de reforço, avaliações ao final de cada módulo, sistema de conquistas e ferramentas de prática oral. A plataforma também conta com agentes de inteligência artificial para apoio aos estudos, esclarecimento de dúvidas e conversação nos idiomas. O acesso pode ser feito pelo portal macidiomas.mec.gov.br ou pelo aplicativo Mac Idiomas. Reportagem Thaísa Vitória.
1: E a plataforma Mac Livros, uma biblioteca digital, já alcançou a marca de 862 mil usuários.
2: Desde abril, quando a ferramenta foi lançada, já foram acessadas 468 mil obras, uma média de 3.400 livros por dia.
1: Somado todo o tempo de leitura dos usuários na plataforma, chega-se a 269 mil horas, o equivalente a cerca de 30 anos de leitura sem parar.
2: O livro mais lido é A Cabeça do Santo, da jornalista e escritora brasileira Socorro Acioli, e conta a história de um jovem que descobre possuir o dom de ouvir as preces de mulheres para Santo Antônio.
1: Completam as cinco obras mais lidas: Crime e Castigo e Noites Brancas, de Dostoiévski, e também A Vegetariana e Sem Despedidas, de Han Kang.
2: Para ter acesso às obras, basta acessar o site do Mac Livros ou o aplicativo e fazer o login com a conta do gov.br.
1: Por meio da conta gov.br que o cidadão tem acesso a mais de 4.600 serviços públicos.
2: E quem perdia o acesso à conta precisava aguardar até 3 dias até ter o problema resolvido.
1: Para facilitar a vida do cidadão, o governo do Brasil lançou uma ferramenta que recupera o acesso ao gov.br de forma rápida e simples.
3: Meu INSS, meu SUS Digital, Enem Fies, Carteira de Trabalho Digital e Carteira Digital de Trânsito são alguns dos serviços mais demandados na plataforma gov.br. Atualmente são mais de 176 milhões de usuários. Para facilitar a vida de quem precisa recuperar o acesso à conta, em caso de perda ou troca do celular, por exemplo, o governo do Brasil desenvolveu uma ferramenta que simplifica esse processo. É o que explica o diretor do Departamento de Identidade Digital, Hudson Vinícius Mesquita.
4: Então, autonomia para o cidadão, muito mais rápido de fazer, não precisa envolver a central de atendimento. A expectativa é que mais pessoas possam habilitar, se sentir confortáveis a utilizar essa camada de segurança.
3: O primeiro passo é atualizar o aplicativo do GovBR para ter acesso à opção de recuperação com e-mail. Na verificação em 2 etapas, clicar na opção Estou com dificuldade para gerar código e seguir os passos. Será preciso fazer um reconhecimento facial para concluir o processo. Para o secretário de Governo Digital, Rogério Mascarenhas, além de facilitar a vida do cidadão, a ferramenta traz mais segurança.
5: Então a gente sempre está buscando que a segurança esteja em primeiro lugar, a gente está colocando a possibilidade de utilizar um e-mail que a pessoa cadastre para que ela possa fazer essa recuperação da conta sem qualquer procedimento administrativo, ou seja, ela mesma consegue fazer isso. A partir de um reconhecimento facial, ela já consegue fazer a recuperação da sua conta.
3: O passo a passo da ferramenta está disponível na internet em acesso.gov.br. Depois é só clicar na aba Ajuda. Reportagem Nazi Brum.
2: Você já ouviu falar em phishing, uma palavra em inglês que se refere à pescaria?
1: O termo é usado para sites, e-mails ou mensagens falsos usados para recolher dados de quem usa a internet.
2: Esse e outros termos ligados ao mundo digital podem ser compreendidos por qualquer pessoa por meio de vídeos ou até mesmo histórias em quadrinhos.
1: Conhecer cada vez mais sobre o ambiente digital pode evitar golpes. Saiba mais na reportagem de Cleide Lopes.
6: Há 2 anos, a gaúcha Gisele Helgda recebeu uma ligação de um suposto atendente do banco digital onde ela tinha conta. Do outro lado da linha, a informação era de que o cartão dela havia sido clonado. Assustada, ela seguiu as orientações do falso funcionário, forneceu dados pessoais e fez até reconhecimento facial. Ela não sabia, mas estava caindo em um golpe de digital.
7: Fiz o reconhecimento facial e quando eu terminei o reconhecimento facial, a minha conta foi liberada. Era o valor que eu tinha para pagar o meu aluguel, a minha água, a minha luz.
6: Mensagens falsas, links suspeitos, roubo de senhas e tentativas de fraude estão entre os principais riscos para quem usa a internet. Por isso, o governo do Brasil aposta em mais uma estratégia: conscientizar a população por meio de vídeos, cartilhas e materiais educativos sobre os perigos e as armadilhas usadas por criminosos virtuais. Entre os lançamentos está a revista em quadrinhos senhas, phishing e golpes cibernéticos. Com linguagem simples e acessível, a publicação mostra como os golpistas agem e orienta sobre formas de proteção. Também foram lançados vídeos voltados especialmente para idosos e conteúdos com dicas de acesso seguro aos serviços do gov.br, como explica o secretário do Governo Digital do Ministério de Gestão e Inovação em Serviços Públicos, Rogério Mascarenhas.
8: Levar a população de uma forma simples, através de vídeos, né, que estão disponíveis lá na nossa página do gov.br/PPSI, né, que é o Programa de Privacidade e Segurança da Informação. Vídeos que auxiliem as pessoas com pequenos cuidados e também as preocupações que a gente tem que ter aí em relação a essa forma de ataque, né, ou de abordagem que esses criminosos acabam fazendo na população.
6: O jornalista Felipe Camelo também já caiu em golpes virtuais. Seduzido por promoções imperdíveis na internet, fez compras de produtos que nunca chegaram.
9: Hoje a gente tem que ficar muito atento por promoções muito atraentes. Então você pega aquele produto, pega aquela loja, põe na internet, aí você vai ver o tanto de reclamações, aí por ali você já pode tirar um parâmetro se é golpe, se não é.
6: O especialista em tecnologia da informação, Marlo Prudente, explica que os principais cuidados: desconfiar de mensagens urgentes e procurar sempre os canais oficiais.
10: Se você recebe qualquer mensagem com esse senso de urgência, desconfie. Às vezes você recebe por WhatsApp ou qualquer outro meio não oficial, sai dali, vai no aplicativo do GovBR, vai no aplicativo do banco, porque tudo é digital, então se acontecer qualquer coisa desse tipo, você vai receber uma notificação do próprio aplicativo oficial do governo, do banco, ou qualquer outro que seja.
6: Segundo o governo federal, o Brasil é hoje referência em serviços digitais. São mais de 4.600 oferecidos por cerca de 250 órgãos públicos na plataforma gov.br. Reportagem Cleide Lopes.
2: Só reforçando, o material está disponível no site gov.br/governo-digital, na aba Privacidade e Segurança.
1: E atenção, pescadores, o Ministério da Pesca e Aquicultura alerta sobre tentativas de golpe relacionadas ao Registro Geral da Atividade Pesqueira.
2: Segundo relatos dos próprios usuários do sistema Pesque Brasil, alguns estão recebendo mensagens falsas via aplicativo WhatsApp.
1: Os golpistas fazem o print da tela da consulta pública da licença e adulteram o documento.
2: Assim, quem está com a licença ativa é levado a acreditar que o documento está suspenso ou cancelado. Aí os golpistas solicitam pagamento para que a situação seja normalizada.
1: O Ministério ressalta que não cobra nenhum tipo de taxa para regularização da profissão.
2: Em caso de dúvida, procure informações apenas pelos canais oficiais. Pelo WhatsApp, no número código 61, telefone 3276-5073.
1: Mais informações no Ministério da Pesca, no endereço gov.br/MPA.
2: Muitas mulheres, a independência financeira é um dos fatores cruciais para romper com ciclos de violência doméstica.
1: Agora, mulheres empreendedoras do setor do turismo em situação de vulnerabilidade terão acesso a condições especiais de crédito pelo novo Fundo Geral de Turismo.
2: A portaria prevê que beneficiárias solicitem suspensão temporária dos pagamentos por até 6 meses e também estabelece a ampliação dos prazos de carência.
1: Durante o Fórum Internacional de Mulheres no Turismo em João Pessoa, o ministro do Turismo, Gustavo Feliciano, ressaltou que a medida busca criar uma rede de segurança para que mulheres vítimas de violência mantenham seus negócios.
11: Alguma mulher que for vítima ou tiver alguma dificuldade no enfrentamento de violência, ela vai ter uma carência maior de 180 dias nos prazos do FUGETUR, podendo dar uma mobilidade e uma tranquilidade maior para passar por esse problema de enfrentamento que ela foi vítima de violência e depois voltar a arcar com as parcelas do financiamento.
2: A solidariedade que salva vidas levou o Brasil a um resultado histórico.
1: No ano passado, foram realizados 31 mil transplantes de órgãos, o maior número já registrado no país.
2: E por trás de cada cirurgia está uma complexa rede de equipes e logística com um único objetivo: salvar vidas.
12: A espera pode durar meses, às vezes anos. Para Elisângela Alves, de Brasília, A segunda chance chegou graças a um gesto de amor da própria família.
13: O rim já estava bastante comprometido e o médico disse que o próximo passo seria começar a busca na família sobre quem poderia estar doando o órgão, né? E no futuro próximo eu entraria em uma hemodiálise.
12: Elisângela convivia com a insuficiência renal e dependia de tratamento constante, até que veio a compatibilidade e o transplante de um novo rim, doado pela irmã Márcia Alves.
14: Quando ela falou, preciso de um rim, eu falei, eu te dou um. E a gente brincando e tudo, e realmente deu tudo certo, graças a Deus, fizemos os exames, né, da compatibilidade, então podemos fazer a cirurgia. Estava super tranquila e segura em relação à minha decisão, correu tudo bem.
12: Hoje, recuperada, a Elisângela segue uma vida normal. Histórias como a dela ajudam a explicar um resultado histórico. O Brasil bateu recorde de transplantes em 2025. Foram 31 mil procedimentos realizados em todo o país, o maior número já registrado. Entre os procedimentos mais realizados estão os transplantes de córnea, rim, medula óssea, fígado e coração. A estrutura envolve hospitais, equipes médicas, centrais de transplante e logística aérea. No ano passado, foram realizados 4.808 voos para o transporte de órgãos e equipes, em parceria com companhias aéreas e a Força Aérea Brasileira. O governo do Brasil investiu R$1,5 bilhão de reais no Sistema Nacional de Transplantes, recursos que ajudam a ampliar equipes, acelerar diagnósticos e reduzir o tempo de espera de quem depende de uma nova chance. Uma estrutura complexa e que faz do Brasil um líder em transplantes na rede pública, destaca Patrícia dos Santos, coordenadora-geral do Sistema Nacional de Transplantes do Ministério da Saúde.
15: Demonstra o compromisso do Ministério da Saúde em fortalecer uma das maiores políticas públicas de transplantes do mundo. Esse financiamento é o que permite ampliar o acesso, reduzir as desigualdades regionais, qualificar os serviços e garantir que mais brasileiros tenham a chance de receber um transplante com segurança gratuitamente pelo SUS.
12: Mas apesar dos avanços, ainda existe um desafio importante. Hoje, cerca de 45% das famílias brasileiras ainda recusam a doação de órgãos, segundo dados do Ministério da Saúde. Pela legislação brasileira, a doação só ocorre com autorização dos parentes. Para quem aguarda na fila, a possibilidade de um transplante depende desse consentimento, explica o nefrologista Dr. Geraldo Freitas.
16: Falar da intenção de ser doador caso isso aconteça, isso é importante porque é imprevisível quando a situação de morte cefálica vai acontecer. Se isso tiver conversado com a família, a probabilidade de a gente efetivar um doador é muito maior do que se isso não tivesse sido comentado em nenhum momento.
12: O Sistema Único de Saúde responde por cerca de 86% dos transplantes realizados no país. O atendimento inclui exames, cirurgia, acompanhamento médico e medicamentos, tudo de forma gratuita. Reportagem Pablo Mundim.
1: E essas foram as notícias do governo do Brasil.
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2: Fique agora com as notícias do Poder Judiciário e do Congresso Nacional. Uma boa noite e um bom fim de semana.
1: A gente volta na segunda-feira. Boa noite para você.

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2: No Dia Mundial do Meio Ambiente, STF relembra decisões que fortaleceram a proteção ambiental no Brasil.
3: Supremo começa a julgar recurso apresentado pelo ex-deputado Roberto Jefferson.
2: TSE divulga distribuição do Fundo Especial de Financiamento de Campanha para as eleições 2026.
3: Boa noite, eu sou Marcela Luiza.
2: E eu sou Walter Lima.
3: Hoje, 5 de junho, é o Dia Mundial do Meio Ambiente.
2: E para celebrar a data, o Supremo Tribunal Federal relembra algumas decisões que consolidaram a proteção ambiental como um direito fundamental previsto em nossa Constituição. Marta Ferreira.
4: Neste Dia Mundial do Meio Ambiente, algumas das principais decisões da Corte merecem destaque. Em relação ao Fundo Clima, em 2022, o STF determinou a retomada do funcionamento do Fundo Nacional sobre a Mudança do Clima, mecanismo do governo federal criado para financiar projetos de enfrentamento às mudanças climáticas. Em relação às queimadas e ao desmatamento na Amazônia e no Pantanal, a Corte reconheceu falhas estruturais na execução de políticas de enfrentamento das queimadas e determinou a elaboração e a implementação de planos de combate a incêndios e desmatamento e o fortalecimento de órgãos de fiscalização e a coordenação entre a União e os estados da Amazônia e do Pantanal.
3: O Supremo Tribunal Federal começou a julgar nesta sexta-feira um recurso apresentado pelo ex-deputado Roberto Jefferson contra uma multa de R$ 452 mil ligada à condenação dele em 2024.
2: O julgamento ocorre no plenário virtual e está previsto para terminar em 15 de junho. Pablo Lemos.
5: O ex-deputado Roberto Jefferson foi condenado a pagar a multa em um processo no qual foi sentenciado a 9 anos de prisão por calúnia, homofobia e por incitação à prática dos crimes de abolição do Estado Democrático de Direito e de dano qualificado. A defesa recorreu alegando que ele não tem condições financeiras de arcar com o valor. Mas o relator do caso no Supremo Tribunal Federal, ministro Alexandre de Moraes, rejeitou o pedido. Ele destacou que o valor de mais de R$ 452 mil pode ser parcelado em 18 vezes, como condição para a progressão de regime.
3: O Tribunal Superior Eleitoral divulgou os valores do Fundo Especial de Financiamento de Campanha, destinados aos partidos políticos para as eleições gerais de 2026.
2: Ao todo, R$ 4,9 bilhões vão ser distribuídos entre 30 partidos, de acordo com os critérios estabelecidos na legislação eleitoral, considerando a representatividade das legendas no Congresso Nacional. Fábio Ruas.
6: O PL vai receber o maior valor, R$ 881 milhões e 700 mil. Em seguida, o PT, com R$ 615 milhões e 400 mil. E depois o União, com algo em torno de R$ 526 milhões e 200 mil. Juntas, as três legendas concentram quase 40% do montante distribuído pelo fundo eleitoral, que é custeado pela União em ano eleitoral. O objetivo do fundo é financiar campanhas de candidatas e candidatos.
3: Justiça Federal paralisa licenciamento de terminal de gás natural liquefeito em Barcarena, Pará.
2: A ação atende a pedido do Ministério Público Federal. Sabrine Menezes.
7: A decisão paralisou o avanço do licenciamento ambiental e a implantação do terminal de gás natural liquefeito de Barcarena, no Pará. A decisão reconheceu argumentos do MPF e o risco de danos irreversíveis aos modos de vida das comunidades tradicionais e ao meio ambiente, caso o projeto avançasse sem os estudos adequados. Na sentença, a Justiça estabelece diversas obrigações ao governo do Pará, à Termogás e ao INCRA, como a proibição de emissão de licenças e a suspensão de atividades ligadas ao empreendimento, sob pena de multa diária de R$ 50 mil em caso de descumprimento.
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3: Uma boa noite.
2: Bom fim de semana e até segunda-feira.
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9: Eu sou Paula Groba.
10: E eu sou Humberto Pinheiro.
9: E estes são os destaques de hoje do Jornal do Senado, que começa agora.
10: Proposta garante proteção total a fundos de previdência afetados pelo Banco Master.
9: A autonomia do Banco Central com orçamento próprio está na pauta da Comissão de Constituição e Justiça.
10: Tarifaço. Senadora pede diálogo com os Estados Unidos para proteger exportações do Brasil.
9: Boa noite.
10: Boa noite.
9: Um projeto apresentado no Senado quer evitar prejuízos a aposentados e pensionistas de estados e municípios que investiram recursos no Banco Master.
10: A proposta amplia a cobertura do Fundo Garantidor de Créditos para assegurar a devolução integral dos valores aplicados. Repórter Marcela Cunha.
11: A proposta foi apresentada pelo senador Renan Calheiros, do MDB de Alagoas. Na prática, o projeto obriga o FGC, uma espécie de seguro dos bancos, a garantir a devolução integral dos recursos que tenham sido aplicados no Banco Master. Hoje, essa garantia tem limite de até R$ 250 mil por CPF ou CNPJ por instituição ou conglomerado financeiro e é financiada pelos próprios bancos. Segundo Renan, a medida quer evitar que aposentados e pensionistas sejam prejudicados por essas aplicações.
12: O meu projeto, ele parte de um princípio claro. Não é justo que o segurado beneficiário do regime previdenciário arque com prejuízos decorrentes de eventuais irregularidades ou má gestão ou roubalheira mesmo por parte de instituições financeiras.
11: Críticos da proposta afirmam que a cobertura integral pode transferir para o sistema bancário o prejuízo de aplicações de risco feitas por gestores públicos. Na justificativa do projeto, Renan Calheiros defende que a medida não impede a investigação de gestores públicos que tenham agido com dolo ou má fé e evita que fundos de previdência arquem com o prejuízo.
9: Escola, profissão e menos violência. Essa é a equação defendida por parlamentares que querem expandir a educação profissional e tecnológica no Brasil.
10: A avaliação é que a formação técnica abre portas para o emprego e afasta jovens da criminalidade. Repórter Lana Dias.
13: De acordo com o Anuário Brasileiro de Segurança Pública, em 2024, mais de 72 mil adolescentes foram apreendidos por cometerem atos infracionais, que é o crime ou contravenção penal praticados por menores de 18 anos. O fortalecimento da educação e da profissionalização de jovens se mostra fundamental na prevenção desse índice, que já vem diminuindo em relação aos anos anteriores. Para o senador astronauta Marcos Pontes, do PL de São Paulo, presidente da Frente Parlamentar em favor da educação profissional e tecnológica, a inserção de adolescentes nessa modalidade de ensino pode melhorar a qualidade de vida e ainda contribuir com a mão de obra qualificada no país.
14: Pois se transforma em cidadãos produtivos para o país, que vão ser felizes, ter suas famílias, ter sucesso na vida. Então, o ensino profissionalizante, ele é muito mais do que o objetivo só do lado corporativo, do lado executivo, do lado das empresas, mas muito também do lado social.
13: Ele ainda afirmou que a ampliação da educação profissional depende de esforços conjuntos entre os setores público e privado.
14: Não são só os estados e os municípios, tem que ser um conjunto em parceria com as empresas. Um dos problemas que é muito claro em se ver é a participação maior necessária das empresas dentro das escolas e as escolas recepcionarem melhor as empresas, hein? As empresas sabem qual é a necessidade.
13: A Frente Parlamentar, em atividade desde 2025, busca aprimorar a legislação, fiscalizar políticas públicas e ampliar o investimento em educação profissional e tecnológica no Brasil.
9: E a Comissão de Constituição e Justiça pode votar na próxima reunião a proposta de emenda à Constituição que busca assegurar orçamento próprio e autonomia operacional ao Banco Central.
10: A PEC está sendo discutida há 2 anos na CCJ. As informações com o repórter Bruno Lourenço.
15: A proposta que busca assegurar ao Banco Central autonomia técnica, administrativa, orçamentária e financeira foi apresentada em 2023 pelo senador Vanderlan Cardoso, do PSD de Goiás. Passou por uma audiência pública e foi assunto em sabatinas de diretores e presidentes do BC desde então. O relator, senador Plínio Valério, do PSDB do Amazonas, acredita que a proposta já está madura e defende a urgência da matéria para dar condições do banco defender o real, o sistema financeiro e manter o Pix livre de pressões.
16: Do grosso modo, o Pix é do Banco Central. Não pode emprestar, não pode ceder, não pode vender, não pode fazer nada. É do Banco Central. E mais, não pode cobrar taxa de pessoa física. Isso é a garantia que todo brasileiro quer.
15: A proposta retira o Banco Central de vinculação a ministério ou a qualquer órgão ou sistema da administração pública e de tutela ou subordinação hierárquica.
9: Somente 10% das ações do Programa de Proteção e Promoção da Saúde Menstrual voltado a mulheres e meninas de baixa renda foram executados até hoje.
10: A política pública é fruto de legislação aprovada pelo Congresso, mas enfrenta obstáculos com a falta de orçamento. Repórter Marcela Diniz.
17: Criado por lei em 2021, o Programa de Proteção e Promoção da Saúde Menstrual tem entre suas ações principais a oferta gratuita de absorventes e outros itens de higiene para pessoas em situação de rua ou extrema vulnerabilidade, privadas de liberdade e estudantes de baixa renda da rede pública. No Senado, a proposta teve como relatora Zenaide Maia, do PSD do Rio Grande do Norte.
18: A Unicef, antes da pandemia, já mostrava que 4 milhões não tinham acesso a itens mínimos de cuidados menstruais. Um assunto que não era muito falado.
17: Mas somente 10% das ações do programa foram executadas até agora. Diagnóstico feito durante a audiência de conciliação entre União, Ministérios e a ONG Crioula, que desde 2022, por meio de ação civil pública, vem cobrando a efetiva implementação da política. Juliana Martins, representante da ONG, espera que o programa seja aprimorado com urgência e que o parlamento fortaleça a fiscalização e o orçamento das ações de saúde menstrual.
19: O parlamento tem um papel fundamental, em especial quando a gente pensa em qual é o orçamento destinado, né, para reduzir as barreiras com relação ao acesso.
17: Entre as falhas detectadas no programa de saúde menstrual estão barreiras digitais que dificultam o acesso de pessoas em situação de vulnerabilidade, falta de transparência no orçamento e de articulação entre os ministérios envolvidos.
9: O senador Hermes Klan, do PL de Santa Catarina, defendeu que os programas sociais sejam uma porta de saída da pobreza, com foco na geração de empregos, no empreendedorismo e na qualificação profissional.
10: Segundo ele, mais de 112 mil famílias catarinenses deixaram o Bolsa Família entre 2023 e 2026 após aumentarem a renda, o que, na sua avaliação, demonstra que desenvolvimento econômico e inclusão social podem avançar juntos.
20: Mais importante do que o número de pessoas que ingressam em programas sociais é o número de pessoas que conseguem sair deles por terem conquistado autonomia econômica. O emprego, a renda e a oportunidade continuam sendo instrumentos mais eficazes de transformação social.
9: E a senadora Tereza Cristina, do PP de Mato Grosso do Sul, alertou para os possíveis impactos da investigação comercial aberta pelos Estados Unidos. Ela destacou que produtos como suco de laranja, café e carnes estão fora das tarifas, mas setores como máquinas, madeira e etanol ainda podem ser afetados.
10: A parlamentar defendeu a continuidade das negociações para evitar prejuízos às exportações brasileiras com o aumento das tarifas.
21: Essa investigação, ela está sobre 76 países, não é só o Brasil, para esclarecer. Então, eu acho que agora é continuar negociando para ver se a gente consegue estancar, vamos dizer, essas tarifas de 25%, porque inviabilizam realmente aqueles segmentos, aqueles setores que serão tarifados com 25%.
10: Edição de Paulo Groba e trabalhos técnicos Eliseu Caires. O Jornal do Senado fica por aqui. Acompanhe agora as notícias do Tribunal de Contas da União e da Câmara dos Deputados. Boa noite.
9: Boa noite e um bom fim de semana.
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22: O Tribunal de Contas da União fez auditoria para avaliar se as regras do Bolsa Família estão sendo cumpridas e como está o acompanhamento do programa. A fiscalização também verificou programas de transferência de renda implementados por estados e municípios. Em todo o país, foram encontradas quase 230 ações com propostas semelhantes ao Bolsa Família. Um dos maiores problemas está na falta de integração de dados com o CAD único. O ministro relator do processo no TCU, Jorge Oliveira, explicou as consequências desse tipo de falha.
23: Na prática, isso significa que os entes federativos frequentemente não conseguem saber de maneira integrada quem está recebendo benefícios, quanto está recebendo e se há acúmulo indevido ou ausência de proteção social.
22: Somente em 2025, cerca de 890 mil famílias habilitadas aguardavam aprovação para entrar no Bolsa Família. Saiba mais em tcu.gov.br.
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4: Proposta cria estratégia nacional para enfrentar impactos do vício em jogos.
5: Comissão proíbe posse de armas para quem estiver sob medida protetiva.
4: Dependentes de vítimas de violência terão prioridade na matrícula escolar.
5: Projeto de lei aumenta a punição para o crime de ultraje a culto religioso.
4: Boa noite. Proposta aumenta a pena para o crime de ultraje a culto religioso e impede que manifestações de fé em cerimônias sejam enquadradas como crime de preconceito. A repórter Daniele Lessa explica as medidas.
6: A Comissão de Constituição e Justiça da Câmara dos Deputados aprovou o projeto que aumenta a punição para o crime de ultraje a culto religioso e para o impedimento ou perturbação de atos religiosos. O texto aprovado foi a versão elaborada pelo relator, deputado pastor Marco Feliciano, do PL de São Paulo. Hoje, o Código Penal prevê pena de detenção de 1 mês a 1 ano para quem zombar de alguém por motivo de crença, impedir cerimônia religiosa ou vilipendiar ato ou objeto de culto. Com a proposta aprovada na CCJ, a pena passa a ser de reclusão de 2 a 4 anos, além de multa. O texto também estabelece que, se houver emprego de violência, a pena será aumentada em 2/3. Outra mudança altera a lei que trata dos crimes de preconceito. O novo texto deixa claro que não constitui crime a manifestação de crenças, sermões, pregações, culto, ensino ou orientação religiosa realizados em atividades de caráter religioso ou litúrgico, mesmo que transmitidos pela internet ou por outros meios de comunicação, como explica o relator, pastor Marco Feliciano.
24: Por exemplo, se um pastor ou um padre ou uma pessoa que é espiritualista estiver no exercício da sua fé, no exercício da sua função, e ela criticar uma outra religião, isso seria intolerância religiosa? É claro que não, porque a maioria das religiões praticam aquilo que nós chamamos de proselitismo, ou seja, eles tentam converter as pessoas. E no mundo em que nós vivemos hoje, do politicamente correto sendo impregnado na mente das pessoas, muitas pessoas, tanto padres como pastores e outros entes de religiões espiritualistas, estão sendo punidas, processadas por intolerância religiosa, quando na verdade eles estão apenas praticando a sua fé.
6: A proposta que aumenta a pena para o crime de ultraje a culto religioso impede que manifestações de fé em cerimônias sejam enquadradas como crime de preconceito, ainda precisa ser analisada pelo plenário da Câmara. Se aprovada, seguirá para o Senado. Da Rádio Câmara de Brasília, Daniele Lessa.
0: Educação.
5: Câmara aprova projeto que garante prioridade na matrícula escolar para dependentes de mulheres vítimas de violência doméstica. A repórter Sofia Peçanha tem os detalhes.
25: A Câmara dos Deputados aprovou projeto que dá prioridade na matrícula escolar para dependentes de mulheres vítimas de violência doméstica em escolas próximas de sua nova residência. A proposta, apresentada pelo deputado Rômulo Gouveia, altera a Lei Maria da Penha. A medida assegura prioridade à mulher em situação de violência doméstica e familiar para matricular ou transferir seus dependentes para a instituição de ensino mais próxima de seu domicílio, seja pública ou particular. Para ter direito à prioridade, a mulher deverá apresentar documentos que comprovem o registro de ocorrência policial ou processo judicial relacionado à violência doméstica. O texto aprovado também permite que o juiz determine, como medida protetiva de urgência, a matrícula ou transferência do aluno, mesmo que não haja vaga na instituição mais próxima do novo domicílio. Além disso, o juiz determinará a devida comunicação ao conselho tutelar competente para acompanhamento. Segundo a justificativa, a interrupção da trajetória escolar resulta em imenso prejuízo para as famílias, já submetidas a pesado trauma psicológico e social, como explica o parecer da deputada Laura Carneiro, do PSD do Rio de Janeiro, lido na Comissão de Constituição e Justiça, pelo deputado Helder Salomão, do PT do Espírito Santo.
26: Tal medida protege ainda mais a mulher vítima de violência doméstica e seus dependentes, garantindo-lhe o direito fundamental à educação em meio a um contexto tão difícil de afastamento do lar em razão da violência doméstica.
25: O projeto que garante à mulher vítima de violência doméstica prioridade para matricular filhos ou dependentes em escolas próximas de sua nova residência segue para análise do Senado. Da Rádio Câmara de Brasília, Sofia Peçanha.
0: Comissões.
4: avança na Câmara o projeto que cria uma estratégia nacional para enfrentar os impactos do vício em jogos.
5: A proposta já foi aprovada em todas as comissões temáticas da Câmara e está pronta para ser incluída na pauta de votação do plenário. A reportagem é de Maria Neves.
2: A Comissão de Saúde da Câmara aprovou o projeto do deputado Rui Carneiro, do Podemos da Paraíba, que institui uma estratégia nacional para cuidar de pessoas afetadas pelo vício em jogos e apostas, principalmente por meio da internet. O texto aprovado prevê uma rede de apoio formada por diferentes áreas do governo para enfrentar os impactos sociais e de saúde decorrentes do vício em apostas. De acordo com a relatora, a deputada Jandira Fegali, do PCdoB do Rio de Janeiro, devido à facilidade de acesso por meio do celular, a compulsão por jogos atinge uma parcela cada vez maior da população. Segundo a parlamentar, os mais afetados ainda são os homens, mas o problema já começa a atingir também mulheres e adolescentes.
3: E o que a gente vê é que em torno de entre 2 e 10% da população já começo a ter sintomatologia da dependência. Então é preciso que a gente tome uma política de prevenção, campanhas educativas, ao mesmo tempo de acolhimento, de assistência individualizada e confidencial. O Ministério da Saúde já faz hoje, já instituiu o teleatendimento gratuito, mas nós estamos estendendo todo esse tratamento, não só o SUS, mas também o sistema de assistência social e a rede de atenção psicossocial.
2: Dentre as ações previstas na proposta, consta um acompanhamento médico e psicossocial para os indivíduos e seus familiares. A medida prevê ainda a criação de grupos de apoio baseados na experiência, a realização de campanhas e a publicação de materiais didáticos, com foco especial na proteção de crianças e adolescentes e a cooperação com operadoras de apostas para detectar comportamentos de risco. Jandira Fegali defende também a limitação das propagandas de sites de apostas e o aumento da taxação das empresas de jogos online, conhecidas como bets. A deputada ressalta que, como a sede da maioria dessas empresas fica no exterior, o dinheiro também sai do país, o que retira recursos, inclusive, das políticas de atenção a pessoas que desenvolvem compulsão por jogos. A relatora lembrou que recentemente o país aumentou a taxação das bets, que era de 12% e vai chegar a 18%, mas para ela ainda é pouco. Segundo afirma, há países que cobram até 40% de imposto dessas empresas. Da Rádio Câmara de Brasília, Maria Neves.
4: O projeto que institui uma estratégia nacional para cuidar de pessoas afetadas pelo vício em jogos e apostas também já foi aprovado pelas comissões de Finanças e Tributação e de Constituição e Justiça. O texto segue para análise no plenário da Câmara.
0: Saúde.
5: Comissão aprova projeto que prevê expansão da telemedicina nos municípios. A repórter Júlia Lopes nos conta os passos para a adoção da medida.
7: As teleconsultas têm se tornado uma alternativa para ampliar o acesso aos serviços do Sistema Único de Saúde, o SUS. Elas permitem atender o maior número de pessoas e chegar a regiões mais distantes no país. Nesse cenário, a Comissão de Saúde da Câmara dos Deputados aprovou um projeto de lei que cria a política de expansão da telesaúde no SUS. Atualmente, cerca de 10% dos municípios brasileiros oferecem serviços de medicina online à população, segundo o levantamento da Frente Nacional dos Prefeitos. Com a nova política, o governo federal deverá apoiar estados e municípios na ampliação desse atendimento, com prioridade para regiões mais vulneráveis e de difícil acesso. O texto prevê a criação de programas federais com apoio técnico e financeiro. Entre as medidas estão investimentos em conectividade, aquisição de equipamentos para unidades do SUS, capacitação de equipes e desenvolvimento de novos modelos de atendimento digital. A proposta também cria a Base Nacional de Telemedicina e Telesaúde, que deve integrar os dados de atendimento virtuais em todo o país, facilitando o acesso às informações de saúde. Para a relatora do projeto, a deputada Adriana Ventura, do Novo, de São Paulo, a iniciativa ajuda a enfrentar desigualdades regionais, amplia o acesso à saúde e permite a unificação de dados da população como prontuário eletrônico em um único sistema.
8: O objetivo, basicamente, é que a gente amplie isso com uma base única. Então, a gente precisa trabalhar interoperabilidade, precisa dar mais acesso para as pessoas, principalmente as pessoas que hoje não têm acesso. Então, o objetivo desse é fazer uma integração e fazer com que haja um compromisso dessa integração de estados, municípios e também planos de saúde que também atendem o SUS.
7: Os estados e municípios deverão incorporar a telesaúde em seus planos permanentes de cuidado, definindo metas e indicadores compatíveis com a realidade local. De acordo com o Ministério da Saúde, em 2025, 76% da população brasileira depende diretamente do SUS. O sistema realiza por ano 2,8 bilhões de atendimentos e conta com cerca de 3,5 milhões de profissionais em atuação. O projeto, que busca aumentar a participação da telesaúde no SUS, segue agora para análise na Comissão de Finanças e Tributação. Da Rádio Câmara de Brasília, Júlia Lopes.
0: Agricultura.
4: Comissão de Agricultura aprova a erradicação da leucena, planta invasora no Cerrado. O repórter José Carlos Oliveira explica os problemas causados pela praga.
11: A Comissão de Agricultura da Câmara dos Deputados aprovou a proposta de controle, manejo e erradicação progressiva da leucena, uma leguminosa originária da América Central. A planta exótica invasora se disseminou descontroladamente em vários biomas brasileiros, sobretudo em áreas do Cerrado, no Centro-Oeste. O autor do projeto de lei, deputado Otto Alencar Filho, do PSD da Bahia, lembrou que a leucena foi introduzida no Brasil como forrageira, ou seja, com foco na alimentação de animais de produção, como bois, porcos e cabras. Também foi usada na recuperação de solo. No entanto, a planta se desenvolveu rapidamente e passou a competir com a vegetação nativa, alterando os ecossistemas. O relator, deputado José Medeiros, do PL do Mato Grosso, concordou com a necessidade de controle da leucena.
12: É uma leguminosa muito aceita pelos produtores, porque tem alto índice de proteína para o gado, mas ela também se espalha de forma, assim, muito avassaladora, e ele pede justamente a substituição gradativa dessa leguminosa para que não vire uma praga por todo o país, porque ela produz bastante semente, é levada pelo vento, por passarinhos também, de um bem que se esperava, acaba causando um problema para toda a atividade silvopastoril.
11: Para o controle gradual da planta, o projeto de lei prevê campanhas educativas, linhas de financiamento, assistência técnica e extensão rural voltadas à substituição da leucena por espécies alternativas. Áreas rurais que cultivam a planta terão até 10 anos para erradicar. O texto ainda proíbe o plantio de leucena em áreas de preservação permanente, unidades de conservação de proteção integral, florestas públicas, terras indígenas e territórios quilombolas. A proposta de erradicação da leucena ainda vai passar pela análise das comissões de meio ambiente, de finanças e tributação e de Constituição e Justiça. Da Rádio Câmara de Brasília, José Carlos Oliveira.
0: Justiça.
5: Comissão aprova projeto que aumenta a proteção para vítimas de violência, exigindo que juiz escute a mulher antes de decidir pela revogação de medidas protetivas do agressor.
4: O projeto está pronto para entrar na pauta do plenário da Câmara, como informa o repórter Silvia Munhato.
13: A Comissão de Constituição e Justiça da Câmara aprovou o projeto que determina que, antes de decidir sobre a revogação de medidas protetivas de urgência do agressor, o juiz escute a mulher vítima de violência doméstica e familiar e verifique se ela não está em risco. Além disso, a proposta determina a realização da chamada audiência de admoestação para soltura de agressor em caso de revogação de prisão preventiva. É o que explica a relatora, a deputada Laura Carneiro, do PSD do Rio de Janeiro.
14: O juiz vai dizer para ele: olha só, o senhor, se descumprir, vai acontecer isso, se o senhor deixar de cumprir as medidas protetivas, vai acontecer isso. Ou seja, ele de alguma maneira vai fazer com que o agressor repense qualquer possibilidade de reincidência naquela conduta.
13: A audiência deverá se realizar em até 48 horas da decisão de soltar o réu. As medidas serão inseridas na Lei Maria da Penha. Laura Carneiro defendeu que o contato com a vítima deve ser realizado pela equipe técnica da vara especializada, por equipamento da rede de enfrentamento à violência da região, de seu domicílio, ou ainda pelo próprio juízo da vara de violência doméstica e familiar. Entre as medidas protetivas previstas na Lei Maria da Penha estão a suspensão do porte de arma, o afastamento do lar ou a proibição de aproximação da vítima. A proposta que aumenta a proteção para a mulher vítima de violência deverá ser analisada agora pelo plenário da Câmara. Da Rádio Câmara de Brasília, Silvia Minhato.
15: Segurança Pública.
5: Pessoas que estiverem cumprindo medidas protetivas com base na Lei Maria da Penha podem ter suspenso o direito a ter armas de fogo. Proposta nesse sentido está sendo examinada pela Câmara. A reportagem é de Luiz Cláudio Canuto.
16: A Comissão de Segurança Pública da Câmara aprovou projeto que impede que pessoas que estejam em cumprimento de medidas protetivas com base na Lei Maria da Penha tenham ou comprem armas de fogo e munições. O texto aprovado é uma nova versão da proposta feita pelo relator, deputado Aloysio Mendes, do Republicanos do Maranhão. De acordo com a nova redação, a suspensão do direito a armas vira uma medida obrigatória até a revogação da medida protetiva ou o arquivamento do caso. Para garantir o cumprimento da lei, o relator incluiu a exigência de uma certidão negativa de medidas protetivas para quem queira comprar ou portar armas de fogo no Brasil. É uma mudança no Estatuto do Desarmamento. Ao juiz caberia comunicar a decisão a diversos órgãos, como o Exército, no caso de atiradores esportivos, a Polícia Federal, para quem é caçador, e também às empresas de segurança, caso seja um emprego do acusado de agressão. Entre as mudanças feitas, o relator tirou do texto original a previsão de novas penas para tentativas de compra de armas, porque a legislação penal já prevê punições para uso e porte ilegais. Também ficou de fora a criação de novos canais de atendimento específicos, porque já existe o número 180 para denúncias de violência contra a mulher. O texto original tratava apenas do registro de agressão em inquéritos, mas o relator vinculou a proibição à concessão da medida protetiva. Aloysio Mendes acha que a vinculação dá maior eficácia jurídica e rapidez à segurança da vítima.
17: Nós temos estatísticas recentes que dizem que quase 58% dos crimes cometidos contra as mulheres são praticados com armas de fogo. Aprovamos na Comissão de Segurança Pública e Combate ao Crime Organizado por unanimidade. E esse projeto vai coibir ainda mais a prática desse tipo de crime.
16: O texto já foi aprovado pela Comissão de Defesa dos Direitos da Mulher e agora está na Comissão de Constituição e Justiça, mas pode ser votado pelo plenário porque está em regime de urgência. Da Rádio Câmara de Brasília, Luiz Cláudio Canuto.
15: Votação.
13: Oficiais de justiça e fiscais agropecuários podem ser incluídos entre as categorias autorizadas a portar armas. O repórter Antônio Vital tem as informações.
18: Ganhou o regime de urgência e pode ser votado a qualquer momento no plenário da Câmara, projeto que autoriza o porte de armas de fogo por oficiais de justiça e auditores fiscais federais agropecuários. O projeto altera o Estatuto do Desarmamento para incluir essas duas categorias entre aquelas que têm direito ao porte de arma. Hoje, essa autorização já vale para policiais, militares e outras carreiras ligadas à segurança pública, desde que cumpram os requisitos legais, como comprovação de capacidade técnica e aptidão psicológica. De acordo com a proposta, esses profissionais poderão portar arma de fogo de propriedade própria ou fornecida pela instituição, inclusive fora do horário de serviço, com validade em todo o território nacional, conforme as regras previstas em lei. Relator da proposta, o deputado Jonas Donizete, do PSB de São Paulo, argumentou que a medida reconhece o risco enfrentado por esses profissionais no exercício das funções. Segundo ele, oficiais de justiça e auditores fiscais atuam diretamente na execução de decisões judiciais e em atividades de fiscalização, muitas vezes sob tensão e ameaças. O porte de armas para oficiais de justiça foi defendido pelo deputado Coronel Meira, do PL de Pernambuco.
19: Porte de arma para oficial e oficial de justiça, para poder se defender verdadeiramente de tudo que acontece na rua. Ele é o elo, exatamente, da justiça, dos tribunais de justiça com o povo brasileiro. E ele precisa ter um mínimo de conforto, que é poder, se quiser, estar armado para defender a sua vida e muitas vezes a vida de quem o acompanha no seu momento do trabalho em todos os locais, em todos os rincões do nosso Brasil.
18: Com regime de urgência, o projeto que autoriza o porte de arma para oficiais de justiça pode ser votado diretamente no plenário da Câmara, sem passar pela análise das comissões permanentes da Casa. Da Rádio Câmara de Brasília, com informações de Daniele Lessa, Antônio Vital.
5: Termina agora o Jornal Câmara dos Deputados, produzido pela Rádio Câmara. 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Uma boa noite para você.
13: A Voz do Brasil está de volta na segunda-feira. Boa noite e bom fim de semana.
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Excelente sexta-feira pra você de rádio ligado, curtindo a melhor programação do rádio. A partir de agora, bora fazer barulho. Ó, final de semana aí, gente. Chegou então, ó, pé direito, hein, pra começar também o final de semana. Você já começa a semana com o pé direito e o fim de semana também, viu? Pezão direito aí pra tudo dar certo, ser um excelente final de semana, né? Por aqui, Fernando Bettoli, seu amigo e comunicador, tá junto com você a partir de agora, fazendo barulho. Bora começar com ele, Cristiano Araújo, o eterno homem dos efeitos, junto com ele, Zezé de Camargo, o filho do saudoso Francisco. Indiferença, começou a nossa programação pro nosso sextou com aquele S de sucesso.

André e Adriano, com Rio Negro e Solimões, foi pro Beleléu. Passou o telefone sem fio da Mari Fernandes, tantinho do Daniel, indiferença do Cristiano Araújo, com Zezé de Camargo e Luciano por aqui na programação. Foram as quatro primeiras canções desta sexta-feira. 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Ótima noite pra você, agora 10:10.

Diego e Victor Hugo com O Perigo, Errado Triplo, teve Leonardo, passou Bruno e Marrone, Zé Neto e Cristiano também soltando as emoções na sua sexta-feira. Sextou, gente amiga, gente querida, você tava ansioso aí, ó. Eu falei lá no comecinho de semana, falei, ó, segunda e terça vai meio devagar, quarta já dá aquela melhorada e quinta negócio deslancha e logo chega sexta.

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Amigo, a esquina, teve Jefferson Moraes com Matheus e Cauã, Simone Mendes, passou o Léo Foguete por aqui também, mais quatro super músicas no nosso sexto. 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Agora, falta 18 pras 11.

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0: Hugo e Guilherme, Elevador. Ei, música que eu adoro. Teve também ela, a eterna rainha da sofrência, a Marília Mendonça. Chitãozinho Chororó passou, a Ana Castela também. Soltou a voz por aqui pra deixar a sua sexta-feira toda especial. Já se organizou aí pro final de semana? Não? Fique enrolando, viu? Que você vai perder tempo, hein? Aproveita aí a sexta-feira, já manda aquela mensagem no grupo da família, dos amigos, já fala assim, e aí? Tá tudo certo, tudo nos conformes, então bora lá. Já pegar aquela carne, fazer aquela carne assada, preparar aquele almoção bacana no domingo, curtir a família, curtir os amigos, é bom demais. Final de semana, gente, foi feito pra isso, pra gente aproveitar, curtir a família, os amigos e descansar também, né? E sempre ouvindo a melhor. 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Excelente noite pra você, agora 11 horas.
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0: Luan Santana dando um beijão em todo mundo. Teve Diego Victor Hugo, passou o Safadão, Felipe Rodrigo também passando. Alô, Yuri, tudo bem aí? De rádio ligado, a Keila também. O Wagner tá por aí, tudo certo? O Vanderlei tá por aqui, Daniel Batista, Elisete Chaves, também a Norma, a Taila, a Amália, Adelino, a Luana de Souza por aqui, o Fernando Lima, também a Clarice, o Henrique Barbosa, o Pedro Alves tá por aqui, a Lurdinha Conceição, o Hernanes Brás, o Ronaldo dos Santos, o Gui tá por aqui também, a Maria Vieira, o Jonathan Alves, a Fernanda tá também, o Marcos Vinícius, a Carla Ferreira, a Anitta Lopes, Gilberto Alves da Silva, a Bárbara Cunha, o William também está por aqui, a Daniele Camargo, o Davidson Gonçalves, a Roberta Souza, o Bruno, a quem mais aqui, o Alexandre dos Santos, o Antônio Siqueira, a Ângela tá também, a Márcia Rabelo, o Wanderson, a Débora Rocha, a Stephanie Pimentel, a Lara Ferreira, Madalena, a Felipe Pereira Dias tá por aqui, a Mariana Alves também, a Jaque Guimarães, o Rafael, também a Valdirene de Rádio Ligado, boa sexta-feira pra todo mundo.
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Jean Giovanni, Taça de Pranta, aí é moda boa, bruta, rústica e sistemática. Teve Fernando Sorocaba com Hugo Guilherme, João Neto e Federico, com Bruno Marrone, Lua Pereira, com quem? Com a Ana Castela. Os últimos alôs, a Carol Paiva, também a Suzana Cardoso, Jefferson Souza tá por aqui, a Camila Leal, Marcelo Alves, a Neire Lúcia Marques, a Elizabeth, também o Gabriel, Dorgival Rodrigues, o Eleonã Moreira, a Camila Gomes e a Raquel Lúcia de Rádio Ligado. Bom fim de semana pra todo mundo.

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1: Pra fechar a nossa programação do nosso sextou com S de sucesso de só alegria, Israel e Rodolfo, Pele Doce Saudade. Bonzinho que trai, hein? Nayara Azevedo com Felipe Rodrigo, Dois Corações e Uma História. Zezé de Camargo e Luciano, George Henrique e Rodrigo com Murilo Ru, 50% minha pra fechar a nossa programação. Tamo junto, amanhã tem mais, obrigado pela audiência, companhia sempre, amanhã a gente troca mais ideia, valeu!

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2: Não perca a hora. 12:15.

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0: Bom dia, 6:03.
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Alô, alô, você de lá ou de cá, daqui ou acolá, eu sou o Edinho Sorriso e tô no ar, sorrindo pra você, sorrindo pra vida, sorrindo pra esse sabadão maravilhindo que só sábado. Tem música boa no ar o tempo todo por aqui, claro que tem, como sempre. E tem esse espaço especial pra recordação. É saudade sertaneja pelas ondas do rádio. A gente aciona a máquina do tempo, a gente abre o baú e vamos ao encontro desses clássicos de vários momentos, de várias épocas. É o nosso Mais Antigas especial deste sábado, começando com Zé Henrique Gabriel.

0: se Deus me ouvisse, mandasse pra mim aquela que eu amo e um dia partiu, deixando a tristeza junto de mim. Ah, voltaria pra mim, toda a felicidade sairia do peito, a dor, a saudade. 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Chitãozinho e Chororó, eles eternizaram essa, uma, né, das músicas que eles eternizaram aí na história da música sertaneja. E veio pra fechar essa primeira sequência do nosso Mais Antigas, especial desse sabadão. Zezé de Camargo e Luciano, Você Vai Ver, Zé Henrique e Gabriel, Eu Amo Te Amar, também cantaram aqui no nosso primeiro bloco. É só o começo, trava a sintonia, que a gente tem muita viagem adiante ainda, hein? Agora são 6:19. Bom dia!
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Saudade pelas ondas do rádio. É sábado, um ótimo fim de semana pra você. Viajando com Edson e Hudson pra fechar essa sequência. Eu quero é mais. Victor e Léo, tem que ser você, sem pra quê, sem porquê, sem ser necessário entender. Leandro e Leonardo, espetacular essa música, uma grande poesia, né? Dor de amor, não tem jeito. E ainda a versão acústica de Eduardo Costa pra aquela eternizada por Cleiton e Camargo. Quando um grande amor se faz.

0: Que peito judiado é esse? Rio Negro e Solimões, fechando mais uma sequência de recordações por aqui, ó. Nosso Mais Antigas especial deste fim de semana, desse sabadão. Além de Rio Negro e Solimões, eu trouxe Henrique e Juliano. Até você voltar, trouxe César e Paulinho. Vem fazer amor comigo. Tá curtindo? Tá gostando? Eu tô, eu adoro viajar. E viajar em boa companhia, melhor ainda. Nossa máquina do tempo tá on e a nossa viagem tá rolando. Sempre junto com grandes artistas, recordando grandes sucessos da música sertaneja. 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Bom dia, faltando 13 minutos para 7.
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0: de Piracicaba e Águas de São Francisco. Dois grandes clássicos de volta nessa versão aí de Fernando e Sorocaba. Pra fechar mais uma sequência com as mais antigas. A gente tá sempre temperando a nossa programação com músicas do passado, né? E no fim de semana tem esse horário especial só com elas. Além dessa, eu trouxe Jorge Mateus de Tanto Te Querer, trouxe Marcos e Belucci Insubstituível, Chico Rei e Paraná, eles também cantaram por aqui. Encanto e Magia. Sabadão, ótimo fim de semana pra você.
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2: 7 horas, bom dia.
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0: som apaixonada, hein? Coração até dispara, hein? Relembrando, viajando na história da música, na sua própria história. Aqui pelas ondas do rádio com Marlon e Maicon, Te Peço, Fica Comigo, com Zé Neto e Cristiano, aquela da cadeira de aço. Fred e Gustavo, na companhia de Maria Cecília e Rodolfo, lendas e mistérios. É saudade boa no ar, saudade que a gente canta. 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Bom dia, 7:16.
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Eu queria ter na vida simplesmente um lugar de mato verde pra plantar e pra colher. Ter uma casinha branca de varanda com quintal e uma janela só pra ver o sol nascer. Que coisa linda, né? Fala a verdade, a versão de Gian e Giovanni para esse grande clássico da música brasileira, né? A Casinha Branca. O Leonardo cantou o Coração Espinhado. A Marília Mendonça veio com a história da Rosa Embriagada. E Rick Renner, eles também soltaram a voz por aqui com essa espetacular Instante Mágico.

0: Dado sempre presente, o nosso mais antigas especial desse sabadão trouxe mais uma com Chitãozinho e Chororó. Quem sabe pode ser pra valer, né? Deixa rolar. Zé Henrique e Gabriel cantaram Declaração dessa vez. Zezé de Camargo e Luciano, eles também marcam presença aqui na nossa programação, trazem a sua contribuição pro nosso mais antigas especial de hoje. Tá escrito em meu olhar. 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Bom dia, 16 minutos para as 8.
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0: chonada, hein? Chonada e com força ainda. Israel e Rodolfo, Jorge e Matheus, marca evidente. Os Menotti com Fica Comigo, Victor e Léo, Lado Errado, Hugo Pena e Gabriel, aquela da cigana um dia, uma cigana leu a minha mão, vou te amar. E é isso. Ponto final no nosso Mais Antigas especial desse sabadão. Saudade boa, como eu sempre digo. Digo e repito, é saudade que a gente canta. Eu sou o Edinho, sorriso, e é sempre, sempre um grande prazer trocar sorrisos com você pelas ondas do rádio.
1: Bom dia, 2 para as 8.
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sabadão, fim de semana. Chegou, hein, gente? O tão esperado sabadão, né? A gente trabalha mais animado aí, na expectativa de encontrar com os amigos, com a família, de fazer até aquele churrasco também, né? Sabadão tem muita gente que faz isso, domingão também, né? Fim de semana aí, então bora aproveitar cada minuto, cada segundo do seu dia de maneira positiva. É realmente pensando melhor que a gente consegue unir forças pra passar pelos obstáculos da vida, né? Você sabe que o intuito aqui nosso é levar mais alegria pra você, deixar leve o seu dia com muita música boa e aquele bate-papo legal. Então, nada de tristeza, manda mensagem pra gente aí. Eu, Diogo, cheguei pra espalhar alegria no seu rádio e quem vem cantar aqui no nosso programa que tá apenas começando é Matheus e Cauã. Meu Silêncio, participação da Simone Mendes.

Essa foi a música com Fred e Fabrício que você acabou de ouvir por aqui. Muito boa essa música, né? Pra quem tá apaixonado é um prato cheio. Pra você que adora, é fã do Fred e Fabrício, também é gostoso, né? Ouvir no volume máximo, enquanto você faz aí o que tem que fazer em casa, né? Enquanto você tá trabalhando aí também. Bom trabalho pra você. Aqui é o nosso principal ponto de encontro pra música boa. Não tem tempo ruim. Tem muito mais pra você ouvir ainda. Bora continuar ligado com a gente. Teve por aqui também o Rio Negro e Solimões. Onde anda você? Essa música é maravilhosa. Uma das minhas preferidas aí do Rio Negro e Solimões. E aí, qual é a sua música preferida do Rio Negro e Solimões? Conta pra gente. Ainda teve aqui Gustavo Mioto, Princesa, com a participação da Ana Castela. Ela que é linda com esse vozeirão, né, gente? Enriqueceu mais ainda essa música do Gustavo Mioto, né? E teve também aqui Matheus e Cauã, Meu Silêncio, com a participação da Simone Mendes. 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Ótima manhã pra você, 8:16.

0: Léo Foguete acabou de cantar por aqui a música Acertada, levando mais alegria pra você, meu amigo, que tá chegando agora, acabou de ligar o seu rádio, seja bem-vindo, obrigado pela sua audiência de sempre, aqui tem espaço pra todo mundo poder participar, viu isso? Então, ó, nada de timidez, aonde você costuma ouvir a sua rádio preferida? Conta pra gente, eu sei que tem as cidades vizinhas, né? Eu sei que tem aí cantinhos especiais desse Brasil que você sempre sintoniza a gente, fica conectado através da internet, manda mensagem, viu? Obrigado pela audiência aí.
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0: E cantor sertanejo fez um desabafo sobre saúde mental, eu vou falar sobre isso agora aqui pra você, obrigado pela sua audiência, pelo carinho, muita gente aí, né? Curtindo na correria do dia a dia, aproveitando o fim de semana, é sabadão, sabador, com alegria, com positividade, cadê aquele sorriso, hein? Nada de tristeza, bora abrir um sorriso aí, vem que aqui tem um montão de música boa, vem que aqui você fica sabendo tudo que acontece no universo dos famosos, hoje, dia 6 de junho de 2026, pois é, meus amigos, é fim de semana aí pra você aproveitar, e olha, o cantor Lucas Luco revelou nas redes sociais que pela primeira vez em muitos anos, se sente emocionalmente mais forte do que fisicamente até, né? Ele que é todo forte, né? Tá sempre na academia, ele confessou que durante muito tempo, mascarou seu intenso sofrimento psicológico por trás de uma boa forma, né? Utilizando as atividades físicas como um bote salva-vidas para conseguir sustentar a imagem de um corpo forte e saudável perante o público, enquanto enfrentava aí, na realidade, né? Uma saúde mental totalmente fragilizada. Isso é que é complicado, né, gente? Às vezes você olha a pessoa e ela tá bem fisicamente, mas por dentro nem tanto, né? É por isso que é importante você olhar para você mesmo, procurar ajuda, procurar entender o que tá acontecendo contigo, para não deixar evoluir algo que só vai fazer mal para você. Não é verdade? Lucas Luco é um grande exemplo aí de superação, de persistência para poder ficar bem, e que bom que hoje ele se encontra mais forte do que nunca.

0: você acabou de ouvir por aqui cantando a música Estranho de Novo. Gostou da música? Cantou junto? Fez você um pouco mais feliz aí nesse sabadão? Aí sim, né? É o que a gente quer, levar mais alegria pra você no seu dia a dia. Então, meu amigo, já vou aproveitar pra mandar abraço aqui pro Marcelo. Alô, Marcelo, tá curtindo a gente no trabalho? Falou que hoje ele tá trabalhando mais animado, né? O rádio ligado aqui com a gente, não tem como ser diferente. Então, nós aqui ficamos felizes também em saber disso, viu? Abraço aqui pra Daniela, tá ouvindo a gente em casa, na boa, descansando. Mas ela falou assim, ó, eu acabei de chegar também. Obrigado aí pela audiência, tamo junto. 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Bom dia, 8:18. 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
0: É Mais Antigas, que acabou de chegar por aqui com 3 flashbacks pra gente poder voltar no tempo, pra você simplesmente curtir aquela música que fez parte da sua vida, que é bom demais, né? Recordar é viver. De volta às raízes. Às vezes a gente se perde no meio do caminho, mas é perfeitamente normal, né? O que não pode é a gente esquecer nossas raízes. Então, vamos nessa, eu vou apertar o play por aqui pra deixar o sabadão ainda melhor com Mais Antigas, e quem chega pra cantar é o Daniel. Fim de semana. Lembra dessa música aqui? Participação do César Minotti e Fabiano.

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0: Mari, tá aí, grandes vozes da nossa música sertaneja. Meto o pé na porta é o nome dessa música aqui. Espero que você tenha curtido também, cantado junto, viu? Espaço aberto aqui pra te fazer um pouco mais feliz no sabadão, curtindo a gente na boa, às vezes até na estrada também, né? Indo aí, de repente, passar o fim de semana junto com a família, junto com os amigos. Boa viagem aí pra você, viu, motorista? Bebida e volante não combinam, hein? Então, atenção voltada aí àquilo que você tá fazendo aí. Vamos ouvindo música boa por aqui. Você curtiu aí, né? O Jean Giovanni, mas teve aqui também o Henrique Diego, Esqueci Você aqui no nosso Mais Antigas, e Daniel, fim de semana com a participação aqui do César Minotti Fabiano. Esse foi o nosso Mais Antigas com 3 flashbacks pra você, vai ficando por aqui, mas tá de volta a qualquer momento.
1: Ótimo dia pra você, 5 para as 9 agora.
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0: chegou junto por aqui, você ouviu aí a música Amanhã. Boa, Leonardo tá sempre presente aqui na nossa programação. Ele tá nas redes sociais também. Ele tá sempre por aí, rodando o Brasil, cantando, encantando as pessoas. E simplesmente, meu amigo, se você ainda não viu um show do Leonardo, provavelmente ele ainda vai acabar passando aí na sua cidade, viu? Porque o homem não para. Esse nasceu pra cantar, pra divertir as pessoas, né? Fazer bem aí ao próximo. Isso é inegável, né? Pra quem acompanha a carreira do Leonardo, sabe muito bem que é mais ou menos por aí.
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0: Bom dia, 9:15.
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0: E agora é aquele momento que você adora ouvir por aqui. São quatro músicas destaques da programação, uma melhor que a outra, viu? Entre as mais pedidas, eu já separei essas quatro aqui pra fazer parte do nosso fim de semana. Bom sabadão pra você, muito obrigado aí pela sua audiência de sempre. Eu fico muito feliz, tá? É aquela troca de energia quando você permite que nós aqui possamos fazer parte aí do seu dia. Então vamos lá, vou apertar o play por aqui, hein? Muito prazer, eu sou o Diogo e continuo por aqui espalhando alegria no seu rádio. A primeira é com João Bosco e Vinícius. Medida protetiva. E o embaixador? Ele

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1: 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Essa foi a música do Jorge Henrique e Rodrigo que você acabou de ouvir por aqui na nossa programação do jeito que você mais gosta, né? Com a participação especial aqui do Murilo Ruffi. Deixou sensacional essa música. Gostou? Curtiu? Cantou junto também? A música que levou um pouco mais de alegria pra você nesse sabadão aí é Nada de Desânimo, hein, gente? Você sabe que pra todo momento ruim, sempre tem um momento bom que vem depois, viu? Às vezes, mesmo demorando, sempre vem. E deixa a trilha sonora aqui por nossa conta, né? Você ouviu também aqui o Matheus e Cauã, admita, teve aqui a música da Simone Mendes, Direitos Iguais, e o som do João Bosco e Vinícius com Medida Protetiva e a participação especial do Gustavo Lima. Dale Embaixador! Essa foi a sequência de mais hits pra você, 4 músicas destaques da programação que vai ficando por aqui, mas tá de volta a qualquer momento.

0: Grande Namoro, música do Henrique Juliano, você ouviu por aqui na programação, hein? Os caras sempre apaixonados, cantando o amor por onde eles passam, né? E na nossa programação não seria diferente, não, até porque você tá sempre mandando mensagem, pedindo músicas aí dos meninos, né? E é impressionante, quando começa a tocar Henrique Juliano aqui, ó, logo já cai mensagens pedindo mais músicas do Henrique Juliano pra tocar, mas ó, você sabe que eles têm espaço garantido por aqui sempre, né? Então bora seguir ligado com a gente, vou aproveitar pra mandar abraço especial aqui pro Vitor. Alô, Vitor, tá curtindo a gente em casa, acabou de chegar agora, falou assim, agora eu vou começar a dar play aqui no meu fim de semana, agora eu vou tirar esse tempinho pra mim que eu mereço, é isso, claro que merece, com música boa fica sempre melhor.
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0: Bom dia, agora 13 pras 10. Uma, duas, três músicas dos seus artistas ou duplas preferidos. Agora no seu rádio tem 12 triplas. São três músicas do mesmo artista a partir de agora pra fazer companhia pra você aqui na nossa programação com o maior carinho do mundo. Bora aproveitar o fim de semana. Sábado, hein? Daqui a pouquinho tem Domingão batendo na porta. E é bom demais, né? E o seu artista preferido, hein? Será que ele vai estar por aqui agora? Porque ao apertar o play, vai começar a tocar uma música desse artista, depois uma outra música desse artista e mais uma também. São três pra você, viu? É o Dose Tripla no ar. Bom sabadão e pra começar tem ele, Gustavo Mioto, Cafona é a primeira.

0: Tá aí a sofrência do Gustavo Mioto cantando pra você a música Eu Fujo. Boa, gostei. Ele que vem com muitas músicas boas, né? Ultimamente, merecidamente o sucesso do Gustavo Mioto. Menino que conversa, né? Através das músicas com as pessoas, com os corações apaixonados. Isso é bom demais, hein? Mas ó, nós tivemos aqui também Eu Gosto Assim com a participação da Mari Fernandes. Essa é pra dar aquela chacoalhada, né? Aquela animada. E Cafona também foi a primeira música que eu apertei o play por aqui no nosso Dose Tripla de hoje, com três músicas do mesmo artista, que vai ficando por aqui.
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2: Um excelente dia pra você, 4 minutos para as 10.
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0: Alexandre César, cheiro de culpado. Você ouviu por aqui na nossa programação, aí é complicado, hein? Quando você é rastreado pelo cheiro e a pessoa sabe que você tem culpa no cartório, meu amigo, aí não tem o que fazer, né? E muito obrigado você que tá chegando agora, acabou de ligar o seu rádio, seja bem-vindo. Você que tá mais tempo aí também curtindo aqui a sua rádio preferida, obrigado pela sua audiência, viu? Você sabe que a diferença, ela acontece de verdade quando a gente une forças por aqui, quando você compartilha um pouquinho do seu dia, manda aquela mensagem legal pra gente. Então, se você ligou o rádio agora, realmente, ó, tá curtindo aí, manda mensagem aonde você tá ouvindo a sua rádio preferida. Diz aí, ainda teve por aqui o Panda, Eu Te Seguro, teve também o som do Juan Marcos e Vinícius, Nome Proibido, com a participação especial do Guilherme Benuto e Israel e Rodolfo. Tô play! 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Ótimo dia, 10:15. 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
0: São 3 flashbacks, a partir de agora fazendo companhia pra você no nosso sabadão. Você sabe que combina com o fim de semana, sabadão, um churrasco, o bate-papo com os amigos, aquela cerveja geladinha, né? Mas atenção, hein? Se beber, não dirija. E essas músicas mais antigas que a gente vem trazendo aqui pra você. São 3 flashbacks pra viajar no tempo, pra você recordar. E olha, sempre dá uma boa conversa, né? Conforme a gente vai ouvindo, você vai lembrando, vai conversando, vai tocando em assuntos. Vamos lá, então? Apertando play aqui, hein, Giovanni, que raio de amor é esse? Lembra dessa? Bora curtir!

0: Esses foram Rick Renner cantando por aqui a música Eu Mereço. Pois é, tem dias que a gente se encontra numa situação assim, né? Que você pega, olha pro lado, pro outro, não vê saída e fala assim, pois é, não teve jeito. Eu mereço. Ainda teve por aqui a Thaíde Alexandre, apaixonado por você, e o som do Gian Giovanni. Que raio de amor é esse? Pois é, olha que sequência, hein, senhoras e senhores? É o Mais Antigas, ó, vai ficando por aqui, mas tá de volta a qualquer momento.
1: Alô, bom dia, 10:27.
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0: Bosco e Vinícius e a música Abelha. Uma das músicas mais tocadas aí do João Bosco e Vinícius, né? Entre outros tantos sucessos mais aí que permeiam a carreira dessa dupla que eu acho sensacional e gosto muito, viu? Tá aqui, ó, na minha memória afetiva também, porque já tem bons anos aí de carreira. O tempo passa que a gente nem vê, né?
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0: Ótimo dia, 14 para as 11.

0: deixe o seu filho ser um cowboy. Essa foi a música que você acabou de ouvir por aqui com a Ana Castela, a nossa boiadeira. É a menina que usa chapéu, bota, cinturão, tá sempre aí, né? Rasgando o chão desse Brasilzão, cantando e encantando todo mundo, não só com a voz que é linda, ela também é muito bonita, né? Merece estar onde está. E é isso, gente. Quando você quiser ouvir mais vezes a música da Ana Castela por aqui, só mandar mensagem pra gente, é só chegar. Graças a Deus aí, a nossa família de ouvintes vem crescendo, crescendo, crescendo cada vez mais, graças a você que espalha também aqui sobre o nosso programa também. Que papai do céu abençoe realmente aí o seu dia, o nosso fim de semana. Tamo junto!
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0: E jornalista revela desafio após deixar a Globo. Quem é? Vou contar tudo pra você agora também. Chega mais aí pra perto do rádio, bora aproveitar com responsabilidade o seu fim de semana. Bom sabadão pra você, pra sua família também, né? Seus amigos que estão aí na correria junto contigo também, muitas vezes dando carona pra gente, indo pro trabalho ou indo pra casa, né? Você aproveitando aí o seu fim de semana. Já fez planos aí pro domingão também? Pois é, hoje é sábado, mas amanhã é domingão. Domingão é dia que você, né? Aproveita pra descansar, pra relaxar com a família também, é tudo de bom. E olha, aqui o rádio vai estar sempre te fazendo companhia. Conta com a gente. E Fátima Bernardes contou que precisou se reinventar profissionalmente depois de deixar a Globo e migrar para projetos digitais. A apresentadora revelou que, após décadas na televisão, teve um verdadeiro choque de realidade ao entrar no universo da internet. Segundo ela, foi necessário aprender novas dinâmicas, ouvir profissionais mais jovens e se adaptar também, né? De uma forma completamente diferente de produzir conteúdo. Fátima afirmou que a experiência a fez perceber que ninguém sabe tudo e que estar aberta para aprender foi fundamental nessa nova fase da carreira. Sucesso aí para apresentadora Fátima Bernardes.
2: Um ótimo dia pra você, 2 para as 11.
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0: férias em Salvador, com a participação especial aqui do Léo Foguete. Esse menino tá brilhando cada vez mais aí na música, né? Impressionante, não é à toa que tá todo mundo aí chamando ele pra fazer participação especial nos trabalhos, né? Porque dá aquela impulsionada também, é legal demais. E ó, falando em lugar, né? Lugar maravilhoso pra tirar férias é Salvador. Ô, cantinho lindo de meu Deus, hein? Ainda teve por aqui a Mari Fernandes com Telefone Sem Fio, teve Christian Ralph, Um Cantinho no Seu Coração, um grande clássico aí que eu amei matar saudade por aqui. E você, gostou também? É? Ó, se você gostou dessa aqui do Christian Ralph, deve ter curtido também o Cristiano Araújo, Indiferença, com a participação do Zezé de Camargo. 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Ótima manhã, 11:20.
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0: São quatro músicas destaques da programação a partir de agora no seu rádio, porque está no ar o nosso Mais Hits. Tá preparado aí? Eu já selecionei as músicas aqui, hein? São quatro músicas entre as mais pedidas, que chega pra fazer a diferença, deixar o seu sabadão mais leve. Bom trabalho aí pra você, meu amigo, na correria. Bom descanso pra você também, que tá aí merecidamente, né? Já fez o que tinha que fazer, tá na boa, de pernas pro ar aí, né? Como dizem. Mas agora é hora de relaxar aqui, ó, com essa sequência. Eu, Diogo, sigo fazendo companhia pra você por aqui. O Ed Brito e Samuel vem cantando e chega dessa forma, hein? Bem apaixonada, com Romance Rosa. Bora com

Pedido de Socorro, essa foi a música que você ouviu por aqui com Gustavo Mioto, que arrebenta em tudo que faz, é, menino simpático, talentoso, mas não teve só o Gustavo Mioto, não, teve Chitãozinho e Chororó, foi Deus quem fez você com a participação especial da Vanessa da Mata, teve Marcos e Belotti, Pega Esse Carro, e o som do Ed Brito e Samuel, Romance Rosa, música que ficou boa demais nas vozes aí desses meninos, ganhou nova roupagem, né, muito bacana, é o Mais Hits, que vai ficando por aqui com 4 destaques da programação, entre as mais pedidas por você, tá de volta a qualquer momento.

0: música deixaria tudo. Você sabe que muita gente é apaixonada, sabe quando o coração fala mais alto, o juízo vai embora? Aí a pessoa fala assim, ó, eu deixaria tudo pra estar ao seu lado, né? E de repente acaba fazendo isso mesmo. Mas vale a pena quando o outro lado corresponde à altura, né, gente? Tá ali, cuida, tem carinho, aí é bom demais a conta, né? Aí funciona direitinho, aí dá tudo certo, não é?
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0: Ótimo dia, 13 para o meio-dia.

0: de Nós Dois. É a música do Vitor e Léo que você acabou de ouvir por aqui. Boa essa música, hein? Gostou? Matou saudade, curtiu de montão, aumentou o volume, cantou junto aí, é. Esse foi o nosso programa de hoje. Obrigado a você que mandou mensagem, você que não mandou mensagem, mas esteve aí, né? Com o rádio ligado a todo momento, naquela correria. Que papai do céu abençoe você imensamente. Eu, Diogo, vou indo embora. É minha deixa agora. É hora de descansar. Bom descanso pra quem é de descanso. Bom trabalho pra quem é de trabalho. A gente se fala. Até a próxima. Tchau, tchau. 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
1: 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Faltando um minuto pro meio-dia.
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Alô, alô, você de lá ou de cá, daqui ou acolá, eu sou o Edinho, sorriso e tô no ar, sorrindo pra você, sorrindo pra vida, sorrindo pra esse sabadão, maravilhando que só, sabadô, fim de semana chegou, coisa boa, e o festô chegou também, sábado sempre tem, fim de semana sempre tem festa, bom, festa tem todo dia, né? Mas fim de semana elas acontecem com mais frequência, né? É mais fácil, a maior parte das pessoas tá de folga, e eu sei que tem muita gente trabalhando também, mas de todo jeito, tá todo mundo curtindo aqui, aquela playlist especial de fim de semana, misturando ritmos com muita alegria e alto astral no ar. Simbora? Vem comigo, porque fez

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1: Alô, galera do Chapéu, Fernando e Sorocaba, com Lua Pereira e ainda o DJ Cris no beat, né? É, pra deixar nossa festa ainda melhor e tá só no começo. Festou geral ainda com Menos é Mais e Simone Mendes, o P do Pecado, Jorge Matheus Enquanto Houver Razões e com Mari Fernandes e o Marcinho Sensação. Começamos hoje com a Parada Louca. E tem muito mais, é só o começo, trava a sintonia, que a nossa festa tá no esquenta.
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1: Boa tarde, meio-dia e 16.
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0: que dá vontade da Guilherme e Santiago. Mais uma dupla passando por aqui, subindo ao nosso palco e soltando a voz, preenchendo aqui o nosso canto com músicas assim, ó, nesse ritmo de alegria, de festa, de fim de semana, né? A gente vai misturando vários estilos, trouxemos ainda o Tiaguinho, vamos que vamos, Zezé de Camargo e Luciano, o povo fala e não namora. João Bosco e Vinícius, eles cantaram também Maluco de Paixão. Sábado, fim de semana chegou, festou geral. 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Boa tarde, meio dia e meia.
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1: Meus amigos me perguntaram lá na escola quando que a gente que eu vou ser. 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

0: alegria, aí sim, se melhorar, fica melhor ainda. Rio Negro e Solimões fechando mais uma sequência aqui da nossa festa, né? Festou geral também com a turma do pagode, com Gustavo Lima, com Léo e Rafael, os meninos da pecuária. Uhul! É fim de semana, hein? Ah, mas uma semana que fica pra trás. Passou a segunda, terça, quarta, quinta, a gente sextou ontem e estamos agora no fim de semana. Ele tá começando, é sabadão, é você em clima de alegria total, pelas ondas do rádio. 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Boa tarde.
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1: É a playlist mais animada do seu rádio, a playlist mais animada do seu fim de semana. Festou, geral, misturando o som do Zé Felipe, Você Não Vale Nada, com Dizé Ricardo e Thiago, atrai o que fala, então, vamos falar coisa boa, vamos pensar coisa boa também, né? Barões da Pisadinha também veio aqui na nossa mistura, fala comigo, bebê! E Chiptãozinho e Chororó, no ritmo do country, é bailão, é rodeio, festa de peão, eu também tô no meio. Fim de semana pra lá de bom, com você aqui curtindo com a gente.
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1: Uma excelente tarde pra você agora, 1:01.
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0: Fernandes, ela com a Lauana Prada, hein? Ah, que música boa, mais uma que passa por aqui na nossa mistura de ritmos, no nosso festô geral no embalo do fim de semana. Sábado também com Mano Walter e Claudinha Leite, aquela da matutinha, Marcos e Beluti, misturando o som deles com o do Michel Teló, lembrava dessa? Desce do salto. E a Ana Castela chegou e cantou, olha onde eu tô.
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0: Agora 1:18, boa tarde.
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0: Luan Santana é safado, esse Luan Santana, safado, esse Luan Santana, acordando o prédio, Zé Vaqueiro, maravilhosa, João Carreiro e Capataz, o som pesado da viola, saudade do João Carreiro, chique, bacanizado, além do somzão do Atitude 67, a cerveja de garrafa, fumaça que eu faço, ah, tem, fim de semana sempre tem pessoal do churrasco, fazendo fumaça, curtindo, né, a nossa playlist aqui, já naquele esquema, já entrando no pique total do fim de semana. 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Boa tarde, 1:30.
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3: Matheus Fernandes.

0: Crowd, Maluca, Guilherme Benuto. E eles não vieram sozinhos, não. Eles trouxeram ainda Matheus Fernandes e Menos é Mais. A mistura desses três aí, ó, fazendo esse som legal pra nossa festa, pra deixar o nosso festor geral ainda melhor. SPC, o sol pra contrariar, com Alexandre Pires cantando Mineirinho, Fernando e Sorocaba, corpo moreno, safado, gostoso, da cor do pecado. E a Marília Mendonça, hein? Também tá sempre por aqui, sempre presente na nossa programação, sempre presente também no festor geral. Ela e a Anitta, juntas, dizendo some, some que ele vem atrás. 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Não se perca no tempo, 12 minutos para as 14h.
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0: Bora! Bora tomar uma, Leonardo e Bruno e Marrone. É, uai, a gente toma uma pra comemorar, a gente toma uma pra esquecer, a gente faz festa, a gente afoga as mágoas, é fim de semana. Agora, se beber, não dirija de jeito nenhum, vê lá, hein? Juízo e responsabilidade, eu sempre digo isso aqui. Leonardo com Bruno e Marrone, Tiaguinho, João Neto e Frederico, Ícaro e Gilmar, os últimos convidados aqui do nosso Festo Geral, a festa mais gostosa do seu fim de semana, aqui na melhor sintonia do seu rádio. Fim de semana, continua o Festo Geral, fica por aqui, mas a gente tá sempre fazendo festa, cada vez que a gente se encontra pra bater papo, pra curtir música, pra trocar sorrisos, pelas ondas do rádio.
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0: 2 horas, ótima tarde.
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Ah, e o final de semana chegou de novo, hein? Que beleza! Um ótimo sábado pra você que tá aqui curtindo a melhor programação do seu rádio. Que legal ter sua companhia de novo, hein? Por aqui é o Mau Mau, seu amigo. E vamos juntos com tudo que você gosta de ouvir nesse sabadão gostoso, nesse finalzão de semana. Chitãozinho e Chororó com Vanessa da Mata. Já estão chegando com a primeira.

0: Neto e Cristiano com Dubai, Matheus e Cauã, Luana Prado, admita, admita aí que você adora um final de semana, hein? Ah, quem é que não gosta? Bruno e Marrone também passaram por aqui por um minuto. Chitãozinho e Chororó com Vanessa da Mata. Foi Deus quem fez você. Foi a primeirona de tudo nesse sábado.
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0: 2:18, boa tarde.

0: Esse é o som do Felipe Rodrigo, Esquina, Eduardo Costa. Música linda demais, em Louco Coração. Tivemos ainda a Simone Mendes para abrir a sequência com Direitos Iguais.
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0: Bom sábado para você, finalzão de semana. E você curtindo a melhor programação do seu rádio hoje, dia 6 de junho de 2026. E ó, Débora Seco surpreendeu ao revelar sem querer uma grande novidade sobre a sua vida amorosa. Durante a participação num programa chamado Chama o Vrá, produção aí do G-Show para a Copa do Mundo, realizada na última segunda-feira, ela deixou escapar que está noiva do produtor musical Dudu Borges. O momento aconteceu durante uma conversa descontraída com o Milton Cunha, Ed Gama, também a Nicole Balls, e rapidamente chamou a atenção dos presentes. O relacionamento entre os dois começou no final de 2024, mas só foi assumido publicamente em março desse ano. Os dois se conheceram nos bastidores de uma série que eles gravavam para o Globoplay e vivem o primeiro romance oficial da atriz desde o término do seu casamento com Hugo Moura. Desde então, o casal tem mantido discrição, evitando expor detalhes da relação. A revelação aconteceu quando a artista comentava sua relação com o futebol e explicava porque passou a torcer pelo Corinthians. Olha que beleza. E aí, já deixou escapar que vai casar também porque está noiva. Que bacana. Felicidade.

0: Valeu, Lenine. Obrigada.
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2: Aí, Júnior, o que será que tinha naquele áudio, hein, meu irmão?
3: César, eu também quero saber, viu?

0: prioridade.
1: Não é por falta de tempo não, viu? Você só não tem prioridade.
2: Luan Pereira com o Gordinho Panda. E os 10 segundos pra fechar mais uma sequência boa nesse sabadão, hein? Gustavo Mioto com um pedido de socorro. Jorge Matheus, pra você recordar os mistérios e o cheiro de culpado, hein? Aí não dá. Foi o som do Júnior e César pra abrir mais uma sequência nesse sabadão. 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Faltam 14 pras 3. Boa tarde.
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2: Hora de curtir moda boa do passado. Valendo pra você mais uma edição das mais antigas nesse sabadão. Três na sequência pra você recordar. E o Zezé de Camargo e Luciano já estão chegando com a primeira.

0: Ah, eu tenho certeza que você curtiu com o volume lá em cima. Essa edição das mais antigas, hein? Edson e Hudson, pra fechar, Hoje Eu Posso Chorar. Tivemos o Victor Léo Estrela Cadente e o Zezé de Camargo e Luciano com Teorias. Mais antigas, sempre com três do fundo do nosso baú musical. De volta a qualquer momento aqui na rádio.
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2: Boa tarde, agora 5 para as 3.
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0: Esse quarteto ficou bem legal, hein? O som do Fernando e Sorocaba, junto com Hugo e Guilherme, Teus Segredos. Dupla de peso, César Menotti e Fabiano também passaram por aqui. Dessa vez com o Ferrugem, pra cantar Terminou Pra Sofrer. Xande Amoria com João Gomes e a Revoadinha. Fidu e Jeca, tempo bom demais que não volta nunca, hein? Sabadão, final de semana, é você com a melhor programação do seu rádio. Obrigado pela companhia. 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
0: Valendo pra você mais uma edição de Mais Hits, nesse sabadão em clima gostoso de final de semana e os destaques da nossa programação pra você. Quatro na sequência das mais pedidas aqui na rádio. A primeira já chega com o Diego e Vitor Hugo.

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1: 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Jorge Henrique Rodrigo. É Murilinho Rufo, vai. 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

Pra fechar essa edição de Mais Hits, Fred e Fabrício, Te Amar é Meu Talento, Jorge Henrique Rodrigo, junto com o Murilo Rufi, 50% Minha. Quem também passou por aqui foi o Ed Brito e Samuel com Romance Rosa, Diego e Vitor Hugo, Beijei a Cura, abriu essa edição de Mais Hits, que volta a qualquer momento aqui na rádio, ó. Fica à vontade pra mandar sua mensagem aqui pra mim, em qual música você quer aí curtir nas próximas edições de Mais Hits.

Henrique Juliano, marcando presença aqui em nossa programação nesse sábado. Quem pegou, pegou. Quem não pegou, então não pega mais, né? Já deu pra perceber. Zé Neto e Cristiano também passaram por aqui com câmera da frente. Gilson e Luca, menina. E o Léo Foguete assentada.

Indo pra você mais uma edição de Dose Tripla nesse sabadão, hein? Aliás, você pode ficar à vontade também para mandar sua mensagem aqui pra rádio e pedir seu artista, sua dupla, quem você quer curtir aí em Dose Tripla. Essa edição tá prontinha e o destaque é com Maria Cecília e Rodolfo. E a primeira, essa aqui, ó.

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0: Maria Cecília e Rodolfo, destaque 10, edição de Dose Tripla. Você de volta, coisas esotéricas, três palavras foram os destaques então aí dessa edição de Dose Tripla, que volta sempre aqui na programação. E lembrando, hein, fica à vontade para mandar para cá sua mensagem e pedir quem você quer curtir aí nas próximas edições de Dose Tripla.
1: 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Ótima tarde, 7 para as 4.
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0: final de semana, é você curtindo a melhor programação do seu rádio. Obrigado pela sua companhia, hein? Como é que tá o seu sábado? Espero que esteja tudo bem. Maiara e Maraíza, fechou essa sequência aí com Quem Sente Saudade Sou Eu. Jorge Matheus com o Matheus e Cauã Gaivota. Lauana Prado com o Guilherme Benuto, Desandei, ô louco. Chitãozinho e Chororó abriram a sequência com Seu Amor é a Minha Estrada.
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0: Ótima tarde pra você, agora 4:12.
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0: Hora de mais uma vez a gente abrir o nosso baú musical. Valendo pra você mais uma edição das mais antigas nesse sabadão. Três na sequência pra você recordar. E a primeira já chega com Edson Hudson.

Carnes Santiago, para fechar essa edição das mais antigas, só falta você. Tá todo mundo, só falta você. Humberto e Ronaldo, alô, DJ. Tivemos também o Edson Hudson, tá no meu coração. As mais antigas, com três do fundo do nosso baú musical, voltam a qualquer momento aqui na rádio. Só fica ligado, hein?

Ó, Gustavo Lima, marcando também a presença nesse sabadão gostoso aqui pelas ondas do rádio, com a melhor programação pra você nesse finalzão de semana, hein? Fui Fiel. Léo Magalhães com Wesley Safadão e os dois amigos. Tivemos ainda os Barões da Pisadinha com Esquecido. É, o Esquecido. O Esquecido. O Gordinho Panda abriu mais uma sequência nesse sabadão com Eu Te Seguro. Difusora. 4:39, boa tarde.

0: prazer é nosso. Muito obrigado por tudo, meu amigo.
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0: Marcos e Beluti, pega esse carro, já sabem, vai dar um rolezinho no final de semana? Pegou um carro, ó, sintoniza aqui na rádio, a melhor programação tá com a gente aqui, ó. Fernando em Sorocaba e o Anjo de Cabelos Longos, Bruno e Marrone com Zeca Pagodinho, esse trio ficou bom demais, hein? De tanto eu amar.
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0: Excelente sábado pra você, hoje dia 6 de junho de 2026, e o Zé Felipe divertiu seus seguidores aí nessa semana ao mostrar uma semelhança inusitada com a filha do meio, Maria Flor, de 3 aninhos. Sabe qual que é a semelhança, o detalhe? Os pés. Nos seus stories do Instagram, o cantor compartilhou uma imagem aí do pezinho da menina e se identificou imediatamente com a herdeira. Ele disse o seguinte, ó, o pé da Flor é igual ao meu, escreveu ele aos risos. Depois, ele publicou uma montagem aí das duas fotos, do pé dele e do pezinho da filha, comparando e cheio de risadinhas. E claro que a galera gostou também aí e teve uma enxurrada de comentários, inclusive que tem uma semelhança mesmo, viu? Vale lembrar que a Maria Flor é fruto aí do antigo casamento dele com a Virgínia Fonseca. Os dois também são pais aí da Maria Alice, de 5 anos, e do José Leonardo, de 1 aninho.
2: Boa tarde, 3 para 5.
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0: Natan com Amor na Praia, pra fechar mais um bloco bem legal nesse sabadão gostoso, no melhor final de semana do seu rádio, hein? Ana Castela também passou por aqui com Mamãe, Não Deixe Seu Filho Ser um Cowboy, por quê? Deixa assim, vai. Rick Renner, pra você recordar Cara Metade. Nayara Azevedo com Felipe Rodrigo e o Bonzinho que Trai.
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0: Bom final de tarde pra você, agora 5:17.
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0: É hora dos destaques, as queridinhas, as mais pedidas por você aqui na rádio. Valendo pra você nesse sabadão, mais uma edição de mais hits, hein? Você pode ficar à vontade pra pedir também sua música favorita. Quem sabe ela não aparece aqui em mais hits. Quatro destaques da programação nessa edição. E a primeira já tá chegando com Israel e Rodolfo.

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0: Felipe Araújo, pra fechar essa edição de Mais Hits. Estranho de Novo, Cadeira Cativa, foi o som do Zé Neto e Cristiano. Chão de Avião com Henrique e Juliano, Não É Lugar, É a Pessoa, isso é verdade sempre, hein? Israel Rodolfo, Tô Play, aliás, Play no finalzão de semana e nesse sábado. Essa foi mais uma edição de Mais Hits, com as mais pedidas, os destaques da programação aqui na rádio, e Mais Hits voltam a qualquer momento, é só ficar ligado, hein?
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0: Esses dois cantando junto ficou bem legal, hein? É o som do Leonardo junto com o Eduardo Costa e o Laço Aberto. Yasmin Santos, Me Segura, que é finalzão de semana, hein? Jorge Henrique e Rodrigo também passaram por aqui com a Receita de Amar. Já anotou os ingredientes aí? E a eterna rainha da sofrência, Marilinha Mendonça, pra abrir a sequência foi por conveniência. Um ótimo sábado pra você, obrigado pela companhia.
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0: 12 minutos para 6, um ótimo finalzinho de tarde.

0: Davi, pra fechar mais um bloco bem legal nesse sabadão. Não mexe nas minhas gavetas, deixa elas quietinhas lá, deixa elas quietas. Não mexe não, não abre não. Léo Foguete também passou por aqui com Cópia Proibida. João Paulo e Daniel, pra você recordar, música linda demais, Frente a Frente. Diego e Vitor Hugo com Errado Triplo, Ô Perigo. E assim, termino também a minha participação contigo pelas ondas do rádio nesse sabadão. É sempre um prazer ter você aqui na rádio. Aproveite seu sábado, um ótimo sabadão pra você. E a gente se encontra amanhã, no domingo, sempre aqui com a melhor programação do seu rádio. Forte abraço, se cuida e até amanhã. Tchau, gente!
1: Um para seis, boa tarde.
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excelente sabadabadão pra você, rádio ligado, curtindo a melhor programação. A gente tá chegando, bom fim de semana, bom FDS pra você que tá aí radinho ligado, tá trabalhando, galera que já tá descansando, vai curtir o final de semana numa boa, vai curtir com a galera, vai curtir com a família e tá aí ouvindo as melhores músicas. O seu amigo e comunicador Fernando Bettoli acabou de chegar neste exato momento. Bora começar tudo, já pedindo pra você aumentar esse volume, sorrisão no rosto, é claro, tem que ter, e amor no coração também. Bora começar a nossa programação que tá caprichada, hein? A partir de agora, vem fazer barulho junto comigo, eu e você juntos nessa emoção, aqui na Rádio Número 1 do seu rádio. A primeira, pra começar, tem Admita, de Matheus e Cauã, com Lauana Prado. Admita que você tava com saudade da gente, né? Ah, eu sei, começou, hein?

0: Gustavo Lima é o embaixador cantando por aqui Retrovisor. Teve também o Periclão com a Ana Castela, Simplesmente Acontece. Idas e voltas aí com o João Neto e Frederico. Admita, Matheus e Cauã. Com a Lauana Prado foi a number one de tudo deste sábado.
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0: Hora certa pra você, 6:15.

0: Muito obrigado! 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
1: Jorge Henrique Rodrigo? É, Murilinho Rufo, vá. O que é que você tem nessa boca vermelha?

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2: George Henrique Rodrigo com Murilo Rufi, 50% minha. Teve Henrique Juliano, passou Felipe Rodrigo. Tá na hora da gente contar pra você tudo que está rolando no mundo das celebridades. Vem que eu te conto tudo agora.
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2: Bom sábado pra você de Rádio Ligado, curtindo a programação. 6 de junho, o ano 2026. 6/6/2026. Juju Salimene, a ex-Panicete, voltou a mostrar detalhes da mansão onde mora com o noivo, o fisiculturista Diogo Bassaglia. Desta vez, a influenciadora chamou atenção ao exibir a sala de cinema particular do imóvel, avaliado em 19 milhões de reais. A apresentadora vive na residência localizada em Alphaville, na região metropolitana de São Paulo, desde o ano passado. Nas redes sociais, ela revelou parte do ambiente pensado especialmente para sessões de filmes e séries dentro de casa. O espaço ganhou paredes escuras para deixar a experiência mais imersiva e conta com um telão amplo. A sala também possui dois sofás camas posicionadas em níveis diferentes, em formato de arquibancada, para evitar que uma pessoa atrapalhe a visão da outra. Olha, ó, você assistir a Copa num sofá desse, hein? Que é isso, hein?

O cantor Panda, Coyote Seguro, teve Zé Neto e Cristiano, Simone e Simária, pra gente matar saudades das ex-coleguinhas, já que ambas não voltam, né? Então, bora curtir as ex-coleguinhas na época de Simone e Simária.

curtir agora. Tá preparado? Ó, vem bomba por aí, hein? Só musicão bom pra gente matar saudades. A primeira vem lá do ano 2004 e tem esse nome, ó, I Love You Baby, com César e Paulinho. É a primeira. Ótima viagem ao passado a você.

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0: Rick e Renner fechando por aqui o Mais Antigas deste sábado. Passe o tempo que passar, do ano 2008. Tivemos também Bruno e Marrone com Juras de Amor por aqui, do ano 2011. E César e Paulinho, I Love You Baby. Linda canção do César e Paulinho por aqui, do ano 2004. Só anos 2000 de presente nessa edição do Mais Antigas pra você.
1: Ótima noite para você, faltando agora 5 minutos para 7.
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3: Isso é Augusto Atilho. Assim.

0: pra toda essa galera nos quatro cantos curtindo o Sabadão Show aqui da rádio. É de Brito e Samuel, Romance Rosa. Teve Kleber e Cauã, passou Augusto e Atílio, Nayara Azevedo com Maiara e Maraísa também soltaram a voz, as emoções aqui no seu Sábado Show. Vem que o fim de semana é todo nosso, aqui você sabe muito bem, ele é bom, hein? Bom, bom, bom demais, o fim de semana é todo nosso.
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0: Boa noite pra você, agora 7:16.
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0: Tá na hora daquela sequência só de musiquinhas novas pra você. É o desfile chegando, é o desfilaço de músicas novas. Aquelas que estão entre as mais pedidas pelo ouvinte número 1 do rádio, você curte agora. Com a sua licença, mais hits chega com tudo. Ao som de Jorge Matheus, sol nos olhos.

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para fechar o mais hits deste sábado. Sabadão, fim de semana, tem mais hits para você conferir. Foi Deus quem fez você, Chitãozinho Chororó, com a Vanessa da Mata, Pega Esse Carro do Marcos e Belucci, Beijei a Cura do Diego e Victor Hugo, Sol nos Olhos, Jorge e Matheus também na programação. A qualquer momento é só você ficar ligado que o mais hits está de volta por aqui.

sempre ela, o brilho da eterna rainha da sofrência, Marília Mendonça, com a música Parece Namoro. Teve Cleiton e Romário, Cleiton e Camargo, é Cleiton pra todo lado. Mari Fernandes também passando por aqui, do jeito que você gosta. Essa é a melhor programação do seu rádio. 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Faltando 14 pras 8. Uma. Duas. Três músicas dos seus artistas ou duplas preferidos. Agora no seu rádio tem 12 e tripla. São três músicas do seu artista preferido em uma única sequência. Vai começar o Dose Tripla. Se prepare, porque o destaque de hoje vai para João Bosco e Vinícius. Vem, que o Dose Tripla deste sábado está no ar.

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0: trazendo uma sequência só com músicas do seu artista preferido ou sua dupla preferida. É o Dose Tripla, destacando neste sábado João Bosco e Vinícius. Me Leva Pra Casa, essa foi a última que a gente ouviu, junto com Zezé de Camargo e Luciano. Ai Que Saudade Me Dá, e tivemos Bloqueia Eu. Curtiu? João Bosco e Vinícius sendo o destaque de hoje do Dose Tripla pra você de rádio ligado.
1: Excelente noite para você, faltam agora 5 para as 8.
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0: equipe, Felipeira e o Rodrigão, Rodrigo, Felipe Rodrigo dois gumes, teve o Léo Foguete, passou a Luana Prado com o Zé Neto e Cristiano, a Yasmin Santos passando também, tá liberado pra você, Face, Instagram, WhatsApp, manda sua mensagem porque eu vou abraçar você que tá aí do outro lado do rádio mandando mensagem e a gente vai se abraçar por esse... essa energia boa que a gente traz pra você através, passa através das ondas do rádio pra você. Hora certa pra você agora, 8h15.
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0: Pra galera que tá aí curtindo a nossa programação e ama o Mais Antigas, pode se preparar porque mais uma sequência de músicas boas do passado está chegando neste exato momento. Eu já dei uma sapiada aqui, gente. Tem cada musicão, mas cada musicão de ó, tirar o chapéu. A primeira vem lá do ano 2013. Eduardo Costa já mandando a primeira, As Emoções, por aqui do Mais Antigas.

do ano de 1997, João Paulo e Daniel, Muda. Eita, música linda. Passou Christian Ralph, a linda canção de Christian Ralph, Desejo de Amar. Essa daqui vem lá de 1995. A pergunta de milhões: o que você fazia em 1995? Você lembra ou não? Tivemos também Eduardo Costa com Faz de Conta, do ano 2013, anos 90 e 2000, presentes nesta edição do Mais Antigas.

0: Luan, Luanzinho, Luan Santana, Promete, passou o Murilo Ruf, teve Nayara Azevedo com Ana Castela, Luan Pereira com o Panda, também passando por aqui, e eu vou abraçar você que tá aí, ó, rádio ligado. Sabe quem tá com a gente? A Emily, tudo bem? A Samira Brito, a Ana Marques tá por aqui, a Leandra Ribeiro, a Bruna de Jesus, também a Gislaine Moreto, quem mais? A Tamara, a Maria Jussiele, a Jennifer Caroline, também a Camila Félix, também a Letícia Costa, tá por aqui a Camila, a Ariane Souza, Keila Moraes, também a Ana Alice, a Liliane Lopes, o Patrick tá por aqui, a Amanda Camargo, também a Camila Alves, a Yasmin, a Letícia Silva, a Ana Alice Oliveira, a Keila tá por aqui, Letícia Câmara, a Greise tá aqui também, quem mais? O Davi Fontana, a Raíssa, a Vitória, a Isabel Cândido, o Diego Santos, a Larissa, também a Gabriela, a Luciana, a Caliane, isso mesmo, né? Marta Nunes, a Heloísa também, a Juliana, rádio ligado, bom fim de semana, bom sábado pra todo mundo.
1: 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Faltando 16 pras 9.

0: João Pedro e Cristiano com Seresteiro das Noites. Teve Fido Meijeca, João Neto e Frederico com Jorge e Matheus. Partiu contar pra vocês o que está rolando no mundo das celebridades.
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0: Bom sábado pra você curtindo a programação. Se você faz aniversário hoje, tudo de melhor na sua vida. 6 de junho. No meio televisivo, a propósito de tudo, existe uma frase que continua absolutamente atual. Televisão é hábito e talvez nada deixe isso tão evidente quanto o Mundial de Futebol. Especialmente esse próximo, diante de um panorama já bem diferente daquele de anos atrás. TV Globo e SBT, com toda certeza, serão buscadas em seus respectivos números de jogos. Uma porque, como em outras ocasiões, o telespectador sempre se acostumou a encontrar. A outra porque está afastada dos mundiais desde 1998. E claro, além das duas, temos ainda a presença do Sport TV, que também se tornou presença bem expressiva nesses últimos tempos. No entanto, a mudança mais significativa neste cenário é a presença da Cazé TV, meio como dona e senhora da situação. Em vez de apenas 22, como foi no Catar, ela tem assegurados todos os 104 jogos da competição, 52 deles com total exclusividade. É claro que a questão do delay nos confrontos diretos sempre será um fator enorme e desfavorável a ser considerado e estará ao lado da televisão tradicional, que segue enorme e com imensa capacidade de mobilização. A Copa do Mundo tá chegando, gente!
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0: Ótima noite pra você, agora 9 horas.
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